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1: 9:43.
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0: 104.
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1: 10h21.
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1: 10h41.
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2: 11:20.

0: Meia-noite um.
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1: 2 e 3.
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1: 15h46.
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0: 5:2.
1: Deus, nosso Pai, que sois todo poder e bondade, dai força àqueles que passam pelas provações. Dai a luz àqueles que procuram a verdade e ponde no coração do homem a compaixão e caridade. Deus, dá ao viajor a estrela guia, ao doente o repouso, à criança o guia, o órfão o pai. Senhor, que a vossa bondade se estenda sobre tudo o que criaste. Piedade, Senhor, para aqueles que não vos conhecem. Esperança para aqueles que sofrem. Que a vossa bondade permita aos Espíritos Consoladores derramarem por toda a parte a paz, a esperança e caridade. Deus, um raio, uma faísca do vosso amor pode abrasar a terra. Deixai-nos beber nesta fonte de bondade fecunda e infinita, e todas as lágrimas secarão, e todas as dores acalmar-se-ão. Um só coração, um só pensamento subirá até vós, como um grito de reconhecimento e amor. Como Moisés sobre a montanha, nós vos esperamos com os braços abertos. Ó bondade, ó beleza, ó perfeição, e queremos de alguma sorte merecer a vossa misericórdia. Deus, dai-nos a força de ajudar o progresso espiritual, a fim de subirmos até vós. Dai-nos a caridade pura, dai-nos a fé e razão, e dai-nos a simplicidade que fará de nossas almas um espelho, onde refletirá a vossa divina imagem. Você, amigo e ouvinte da Liberal FM, acredite na força, no poder e no amor de Deus, para que possa se levantar todas as vezes que cair. Diga sempre a você mesmo: vou conseguir superar todas as dificuldades, serei um vencedor, pois sou filho do Deus vivo, o Rei do Universo.

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1: 5:24.
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faleceu, o nosso chefe maior, Luiz Gonzaga, era uma pessoa maravilhosa. Eu viajei com ele, um trio, né? Viajamos 90 dias e eu conheci.

E quando ele chegava no palco, quando já tava já numa peinha de nada, tinha caboclo que pagava só pra ver de longe, em cima do palco, não precisava nem cantar. Tava pago o cachê.

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1: 5h48.
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qualquer pessoa comprar e ser consumida. Depois de tudo entender, Joãozinho olhou para João e foi dizendo: paiê! E mudando a posição, botando a linguiça lá, vindo pro lado de cá, aqui pro compartimento e apertando no botão, prestando bem atenção, não vai sair um jumento.

0: 6 e 3.
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1: 6:22.
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0: 6h39.
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2: Penso no dia de hoje. Meu peito se encheu de emoção, a esperança invadiu meu ser, porque sou feliz e gosto de viver. Pela grandeza dos raios da manhã, me abençoa mamãe Iansã. Pela grandeza das ondas do mar, me abençoa mamãe Iemanjá. A Mata Virge tem seu semelhador, ele é Oxóssi, o que era. Nas cachoeiras eu vou me refazer, nas águas claras de Oxum Mamaiê. Se a injustiça faz guerra de poder, olha a espada de Ogum Ogunhê. Não há doenças que venham me vencer, sou protegido por Obá Rulaiê. Eu sou da paz, mas sou um lutador. A minha lei, quem dita, é Xangô. A alegria já tem inspiração na inocência de Cosmo e Damião. Não tenho medo. Vou ter medo do quê? Tenho ao meu lado Nambuquê. E essa luz que vem de Oxalá, tenho certeza que vai nos iluminar. Bom dia, Ipubi. Bom dia, cidades, localidades e adjacências vizinhas. A partir deste momento, com o poder do Divino Espírito Santo, passo a apresentar o programa Fé e Esperança. Este programa vai para o ar de segunda a sexta-feira, por esse horário, de 6h45 às 7 horas da manhã. Este programa tem a apresentação e a produção desse amigo que vos fala, médium espírita evidente e naturalista orientador espírita, professor Costa. Nesta manhã eu quero pedir a permissão para entrar em teu lar, em teu ponto de comércio, em tua casa, em teu sítio, em teu ponto de trabalho, onde quer que você esteja. Pedi também a permissão para entrar em você, não carnal, mas sim espiritual, para fortificar a tua matéria, levantar o teu espírito, para que nós possamos iniciar a nossa forte corrente de fé, paz e otimismo para o dia de hoje. Amigos e amigas, quero agradecer a Deus por mais um dia de vida, por mais uma oportunidade de correr atrás dos nossos objetivos. Fique feliz você também, porque tem pessoas que queriam estar no seu lugar nesta manhã, tendo a oportunidade que você está tendo, mas por algum motivo não tiveram ou não pode mais ter. Então, amigos e amigas, vamos agradecer por cada segundo, pela família, né? Até mesmo pelos problemas, com a experiência, né, que a gente ganha resolvendo esses problemas. Então, hoje quero iniciar este programa né, falando com você, que já falou por várias vezes que dessa vez vai dar certo, que dessa vez eu vou conseguir, mas muitas vezes deixa tudo para trás e desiste no meio do caminho.
1: Sua carta.
3: E essa carta de hoje, aqui dentro do programa Fé e Esperança, é de um casal, mais um casal, sonhador, lutador, e que conta, professor, colocamos o nosso negócio com muito sofrimento, trabalhamos muito para os outros, sendo humilhados, e hoje somos um casal, trabalhamos, empregamos nossa família, tanto do lado do meu esposo como do meu, e reconheço que o meu esposo não tem muita fé, mas pedi a permissão para lhe escrever, para chegar até o Senhor, e ele foi homem suficiente de aceitar. Fiquei muito feliz com isso, pois sei se for macumba, bruxaria, pois aqui na nossa cidade, nós escuta a rádio que pega aqui, e então colocamos no seu programa todos os dias. E quero que o Senhor me oriente, pois sou uma fã de carteirinha. Então, colocamos um restaurante, o nosso sonho. E daí então, depois que colocamos, conseguimos muitas e muitas coisas. Agora fizemos muitos projetos, fizemos muitas dívidas. E agora as dívidas estão chegando. E o nosso restaurante não dá mais o mesmo público, pois o Senhor acredita que fazemos sempre a mesma quantidade que fazíamos antes, e agora mais da metade está indo para o lixo, pois não vai para o lixo porque vai aproveitado uma pessoa que nos pediu para levar para os porcos. Então, quero que o Senhor me diga o que é que está acontecendo em nosso restaurante. Será se há inveja? Será se há perseguição? Já perguntamos os nossos funcionários que tem algum boato de coisas ou comida estragada ou algo desse tipo, mau atendimento pelas ruas, e eles falaram que não. Então, não sabemos mais o que acontece com a gente. Me diga a sua resposta, pois se for preciso desmanchar algum trabalho, pois realmente arranjamos muitos inimigos aqui na cidade, pessoas que viram a cara quando viram a estrutura do nosso comércio, do nosso restaurante, pessoas que é concorrente, mas não tínhamos como inimigo e que agora virou nosso inimigo. Me ajude aí, pelo amor de Deus. Olha, minha amiga, realmente vocês arranjaram muitos concorrentes. Como você fala mesmo, pode chamar até de inimigo, porque é capaz de fazer qualquer coisa para fechar o comércio de vocês. Mas graças a Deus que isso não é o caso. Ninguém mandou fazer nada contra vocês. O que está acontecendo é que vocês não estavam mexendo com carne assada. Vocês cozinhavam, assavam no bafo, no forno, né? E daí então, o Senhor fez uma reforma, né? Vocês fizeram uma reforma, e essa reforma vocês colocaram a churrasqueira dentro do restaurante, num lado climatizado ainda. E essa fumaça, ela não tem pela onde sair, ela fica naquele ambiente. E é um local climatizado, onde pessoas vão com roupas do trabalho, saem do trabalho para ir almoçar. De lá, muitas vezes, já volta para o trabalho. E o que acontece? Esses uniformes, até mesmo pessoas engravatadas, de ternos, né? Vai, quando sai daí, o cheiro da fumaça fica impregnado. Então, tem que ir em casa, tomar banho, lavar o cabelo, para poder voltar para o trabalho. Então, na hora de almoço, pior ainda. À noite, as pizzas, né? Ninguém vai mais nesse restaurante de vocês. Por conta desse cheiro, a pessoa toma um banho, lava o cabelo, prancha o cabelo, escova, coloca o perfume. Quando sai daí, a fumaça está tomando conta do restaurante de vocês e vocês não percebem. Você vê que o pessoal não deixaram de vender, de pedir a quentinha, porque gosta da comida de vocês. Mas elimina essa churrasqueira, converse com o cliente, com um e com outro, que com certeza isso vai passar. Aqui está a tua resposta. Não adianta te enganar porque não cai uma folha de uma árvore que não for com o consentimento de Deus.
4: E dentro do programa Fé e Esperança, quero avisar que eu, professor Costa, brevemente estarei atendendo aqui na cidade de Ipubi. Você de Ipubi, Trindade, toda a região, brevemente estaremos atendendo aqui na cidade de Ipubi. 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Aguardem, eu, professor Costa, brevemente atendendo na cidade de Ipubi. Lembrando também que você pode participar do nosso programa. Escreva tua cartinha, coloque teu nome completo, a data do nascimento, envia fotografia se quiser, né? Ou se...

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1: 6h57.
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0: Eu sei onde é que fica isso aí. 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
1: Onde é que fica isso?
0: Cara, eu acho que vale a pena, mesmo estando errado, a gente tentar essa última volta aí. Você falou que queria voltar. Se você não fizer nada, ela vai seguir a vida. Vamos tentar essa última volta. Bora?
2: Vamos lá.

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0: Liberal agora, 7 horas e 32 minutos.
1: 7 e 32. Bom dia, hoje sexta-feira, 2 de outubro de 2026, começa agora pela Rádio Liberal FM, a primeira edição do Jornal da Liberal, da apresentação de Chico César e Ana Paula Freitas. Bom dia, Ana.
0: Bom dia, Chico, bom dia a todos os nossos ouvintes. Vamos juntos então aos principais destaques da edição de hoje.
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1: Bolsa Família de R$ 691 começa a ser pago em outubro, você vai saber o calendário.
0: SUS amplia cuidados para a população idosa e registra mais de 500 milhões de atendimentos.
1: Beneficiários do BPC recebem quando em outubro? Confira o calendário.
0: Tem também calendário do INSS com pagamentos de outubro já disponível.
1: E no giro policial das últimas horas?
0: Olha, celular furtado é recuperado pelo 7º BPM durante a abordagem também no sertão de Pernambuco.
1: Acusado de descumprir medida protetiva é preso pela Polícia Civil.
0: Grupo armado invade residência e mata ex-presidiário a tiros.
1: Homem é morto a tiros em aldeia, território indígena.
0: Essas e outras a partir de agora no Jornal da Liberal, que já começou e já está no ar.
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0: Uma ótima manhã para você, muito bom dia. Sejam todos bem-vindas e bem-vindos ao nosso Jornal da Liberal em sua primeira edição. Inclusive, Chico César, o tempo muito quente, né? Foi uma madrugada quente para quem, né, sofre aí com o vento. Quem ainda tem a sorte de ter o ventilador, mesmo no ar quente, né? A gente vai sobreviver. Mas para quem está sem um ventilador e ainda sem água, né? Que é o pior de tudo para completar, viu, Chico César?
1: Sem água. Ontem a gente teve que comprar água, viu, Ana? Em plena, vamos dizer assim, zona urbana, a gente vê muito isso acontecer com o pessoal da zona rural, né, que aí sofre muito, mas como sofre, né, com a falta aí de água e principalmente através do carro-pipa. E aí agora, na zona urbana também está da mesma forma, viu?
0: Você está nessa situação, Chico César?
1: Nessa situação aí, dessa situação. E lá onde eu moro, né, porque tem como é um prédio, um condomínio, aí o pessoal se juntou para poder comprar um caminhão-pipa ontem com água, né? Não é comprar o caminhão, comprou a água.
0: Obrigada.
1: Entendeu como é?
0: Vocês são bons, né? Já comprou
1: a água do foi o caminhão-pipa, né?
0: E aí a gente, inclusive, recebeu muitas denúncias
1: que coisa,
0: ontem.
1: Muita denúncia. Vamos deixar o espaço aqui para você, né, que também está passando por essa situação, a nossa amiga Maria lá do
0: Vila
1: Bom Jesus. Sempre, todos os dias também, deixando o seu recado aqui, pedindo isso, viu?
0: O pessoal está fazendo um apelo. Em algumas localidades, Chico, né, até está chegando água, mas muito fraca, né? Às vezes no período ali do início da madrugada, ou agora cedinho pela manhã, mas é o horário que muita gente está saindo para o trabalho. É muito fraco, tem que ficar parando, né? De bacia, de balde.
1: Verdade.
0: Para poder repor a água.
1: Tem locais aí, Ana, que realmente não falta água, né? E isso é importantíssimo também, principalmente aqui pro lado do hospital, né? Aqui no centro da cidade, que realmente precisa. A gente sabe disso. Como também as outras comunidades precisam, de outras localidades. Todo mundo precisa, né? Todo mundo precisa.
0: E a conta?
1: E a conta vem, e pelo que eu vi ontem no debate, também depois da eleição, vem também aí um acréscimo na conta de água, viu, Ana?
0: Olha, e a gente, claro, né, vai trazer todas as informações para você
1: e
0: também.
1: E o espaço pro povo, né? O espaço pro povo. Deixa a sua mensagem aí com total responsabilidade no assunto abordado, pra gente só reivindicar. Vamos fazer isso aqui no nosso jornal, como sempre a gente faz, né?
0: É verdade, a gente pede sempre, né? Com ética, com responsabilidade, né? Sem xingamento, sem palavrões,
1: lógico,
0: sem
1: lógico.
0: Citar nome de ninguém.
1: É a ética do nosso jornalismo, né?
0: É a empresa, né? Mas não é nome de funcionário A, B, C, né? A gente está falando de empresas, são concessões.
1: É do nosso jornalismo isso.
0: Né? E aí você pode também participar e interagir sempre aqui na nossa programação do Jornal da Liberal. 7h36, o espaço está aberto para você também. A gente vai para o intervalo faturar e volta já.
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0: Liberal FM, agora 7:39.
1: Repita a hora certa, 7:39.
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1: E chegando a nossa primeira nessa manhã, como a Ana já falou, quente de sexta-feira, hoje dia de feira livre na cidade de Trindade. Ó, Bolsa Família de R$ 691 começa a ser pago em outubro. Você vai saber agora o calendário.
0: É, o calendário de pagamentos do Bolsa Família para esse mês de outubro já está disponível e será iniciado pela Caixa Econômica Federal no próximo dia 19. As transferências são efetuadas de maneira escalonada ao longo de todos os meses do ano, nos últimos 10 dias úteis. Em outubro, o cronograma se estende até o dia 30, utilizando como base o final do número de identificação social, que é o NIS.
1: E para saber aí o dia exato de recebimento, o beneficiário deve conferir o número aí do cartão do programa ou no aplicativo Bolsa Família e Caixa Tem. O valor mínimo do Bolsa Família sobe de R$ 600 para R$ 691 a partir deste mês. Um reajuste aí de 15,04%, né, feito aí pelo governo federal. Os pagamentos com novo valor começam em 19 de outubro e o benefício médio estimado passa a ser de R$ 777.
0: E o calendário oficial do Bolsa Família para esse mês é o seguinte: o NIS 1, dia 19 de outubro, NIS 2, 20 de outubro, NIS 3, no dia 21, NIS 4, 22, NIS 5, 23, NIS 6, 26, NIS 7, 27, NIS 8, 28, NIS 9, 29 e o NIS terminado em zero no dia 30 de outubro, fechando o calendário.
1: E as famílias registradas aí no Cade Único que possuem renda familiar per capita de até de R$ 218 por mês. Para determinar esse valor, é preciso somar aí os ganhos de todos os indivíduos que residem no mesmo lar, incluindo pais, cônjuges, parceiros, filhos, enteados e irmãos. Ficam de fora aí do valor as compensações por danos materiais ou morais, os benefícios concedidos pelo governo de maneira temporária e também as quantias recebidas em programas de transferência de renda. É necessário manter todos os dados e também compromissos atualizados para continuar aí recebendo o benefício e prevenir a suspensão dos pagamentos.
0: Olha, dentre elas, você tem que assegurar que as crianças e adolescentes de 4 a 17 anos tenham a matrícula e frequência escolar regularizadas, acompanhar o crescimento e desenvolvimento nutricional de crianças com menos de 7 anos, manter as vacinas em dia e atualizadas conforme cronograma do Ministério da Saúde, realizar o pré-natal durante a gravidez e lembrando que o não cumprimento dessas condições pode levar ao bloqueio temporário do benefício.
1: O Ministério do Desenvolvimento e Assistência Social, Família e Combate à Fome recomenda que, para prevenir a perda do benefício, o beneficiário deve atualizar as informações pessoais e familiares no Cade Único a cada 24 meses. A atualização cadastral deve ser realizada pelo responsável pela família, indo até um posto de atendimento do Cadastro Único ou outro ponto da rede assistencial, como Centro de Referência de Assistência Social, os CRAs.
0: Olha, lembrando que caso as informações da sua família, como endereço, renda e quem reside na casa, continuem as mesmas, você pode realizar a atualização através do site do MDS ou do aplicativo Cadastro Único. Instalar o aplicativo Cadastro Único disponível para Android ou iOS, realizar o login com sua conta gov.br, selecionar a opção Atualização Cadastral por confirmação e confirmar se os dados estão corretos e enviados.
1: Pois é, os moradores aí de zonas rurais, regiões isoladas ou com mobilidade reduzida, contam aí com alternativas para o atendimento. O acesso é viabilizado aí por meio de unidades móveis do Cadastro Único, convênios com as prefeituras e ações itinerantes do CRAS.
0: Olha, e o dinheiro pode ser movimentado pelo aplicativo Caixa Tem, sem necessidade de ir até a agência pelo aplicativo. É possível pagar contas, fazer transferências e usar o cartão virtual para compras. Quem preferir também pode utilizar o cartão do Bolsa Família na função débito em supermercados, farmácias e outros estabelecimentos comerciais.
1: E o saque pode ser feito em caixas eletrônicos da Caixa, casas lotéricas, correspondentes Caixa Aqui e agências da Caixa Econômica Federal. Para evitar aí transtornos, a orientação do governo é conferir a data correta do pagamento antes de sair de casa e priorizar o uso dos canais digitais sempre que possível.
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1: Falamos do calendário do Bolsa Família, agora a gente fala do calendário do INSS com pagamentos de outubro que já estão disponíveis.
0: O calendário do INSS para o pagamento de aposentadorias, pensões e auxílios referentes ao mês de outubro já está disponível. Os débitos variam conforme o valor do benefício e o número final do cartão. Para quem recebe até um salário mínimo, os pagamentos vão começar, em 26 de outubro e seguem até o dia 9 de novembro. Já os beneficiários que ganham acima do piso nacional começam a receber em 3 de novembro, com término também previsto para o dia 9.
1: A data exata depende aí do número final aí do benefício, sem considerar o dígito verificador após o traço. Em um cartão com final aí 0102, dígito 4, por exemplo, o número considerado é o 2, viu? 02. Essa informação aparece no cartão do benefício e nos extratos de pagamento.
0: Olha, os segurados podem consultar o dia do depósito pelo aplicativo Meu INSS, opção extrato de pagamentos pelo site oficial ou pela central, que é 135, que atende de segunda a sábado, das 7 às 22 horas. Lembrando que essa ligação ela é gratuita pelo telefone fixo. Tem também o calendário que vai seguir o mês de competência. Isso significa que o valor referente a março é pago entre o fim do próprio mês e o início de abril. Segundo o INSS, as datas já consideram feriados bancários nacionais. Mesmo em feriados locais, o dinheiro fica disponível para saque, transferência e pagamentos normalmente. Claro, a gente citou como exemplo, mas no caso que a gente está em outubro, está terminando o pagamento de setembro e já tem aí o calendário desse mês de outubro.
1: Pois é, e vamos conferir agora o calendário para quem ganha até um salário mínimo. Final 1, 26 do 10, final 2, 27 do 10, final 3, 28 do 10, final 4, 29 do 10, final 5, 30 do 10, final 6, dia 3 do 11, final 7, 4 do 11, final 8, 5 do 11, final 9, 6 do 11 e final 0 no dia 9 do 11.
0: Olha, tem também o calendário para quem ganha acima de um salário mínimo. Finais 1 e 6 no dia 3 de novembro, finais 2 e 7 no dia 4, finais 3 e 8 no dia 5, finais 4 e 9 no dia 6 e finais 5 e 0 no dia 9 de novembro, fechando, portanto, o calendário para quem ganha acima de um salário mínimo aí, já com os pagamentos de outubro.
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1: Bom, Bom, e agora a gente traz em destaque para beneficiários do BPC que recebem, né, agora esse mês de outubro. Você vai conferir também o calendário.
0: É, o calendário de pagamentos do benefício de prestação continuada, famoso BPC para outubro, já está disponível. Esse benefício regulamentado pela Lei Orgânica de Assistência Social, que é o LOAS, garante um salário mínimo mensal a idosos a partir de 65 anos e pessoas com deficiência de qualquer idade que comprovem baixa renda. A gestão aí do BPC, ela é feita pelo Ministério do Desenvolvimento e Assistência Social, mas o pagado pelo INSS, de acordo com o seu calendário oficial. Não é preciso contribuir para o INSS para receber o benefício. Porém, o BPC não oferece 13º salário nem pensão por morte. Os pagamentos de um salário mínimo começam em 26 de outubro e seguem até 9 de novembro.
1: Pois é, a gente traz agora esse calendário, né, do mês de outubro. Final 1, dia 26 de outubro. Final 2, 27, né, de outubro. Final 3, 28 do 10, final 4, 29 do 10, final 5, 30 do 10, aí entra no mês de novembro, né? Final 6, dia 3 do 11, final 7, 4 do 11, final 8, 5 do 11, final 9, 6 do 11 e final 0 no dia 9 do 11.
0: E para ter direito ao benefício, é preciso atender a algumas condições. Ter 65 anos ou mais, ou ser pessoa com deficiência, com impedimentos de longo prazo, físicos, mentais, intelectuais ou sensoriais, ser brasileiro ou naturalizado, ter nacionalidade portuguesa, ter renda familiar por pessoa igual ou menor que um quarto do salário mínimo, estar inscrito no CadÚnico com informações atualizadas há menos de 2 anos e conter o CPF de todas as pessoas da família.
1: Aí você pode até estar se perguntando, mas como solicitar o BPC? Bom, o pedido aí, né, pode ser feito gratuitamente, sem intermediários, pelos canais aí do INSS, telefone 135, ou seja, ligação gratuita de telefone fixo, site ou aplicativo do meu INSS, agências da Previdência Social. É, também é necessário apresentar documentos de identificação com foto e CPF de todas as pessoas da família. Cópias, né, simples são aceitas, mas o INSS pode solicitar os originais em caso de dúvida.
0: Olha, e para solicitar o serviço é preciso entrar no site aplicativo Meu INSS. Esse pedido é realizado totalmente pela internet, você não precisa ir até a agência. Entra lá no Meu INSS, informa o CPF e senha, siga para uma aba do que você precisa, vai digitar benefício assistencial ao idoso, escolhe o benefício e avança conforme as orientações.
1: O pagamento do BPC é feito por meio aí de bancos públicos autorizados pelo governo federal. O beneficiário pode escolher cartão magnético gratuito, exclusivo para o BPC, conta corrente ou conta poupança em banco de sua preferência. O INSS envia uma carta informando se o benefício foi aprovado, além do banco e também da agência onde o valor será pago. Caso o pedido seja negado, o recurso pode ser feito em até 30 dias nos mesmos canais de atendimento.
0: E quem recebe o BPC também tem direito a descontos na conta de luz por meio do Tarifa Social de Energia. Atendimento gratuito no CRAS, né, Centros de Referência de Assistência Social, que oferece orientação sobre o benefício e o cadastro único. Manter o cadastro único atualizado é fundamental para garantir que o pagamento continue sem interrupções e para facilitar o acesso aos bancos e demais benefícios sociais.
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1: O SUS amplia cuidados para a população idosa e registra mais de 500 milhões de atendimentos.
0: Olha, lembrando que o Brasil tem cerca de 36 milhões de pessoas idosas, o equivalente a 17% da população. E nesse Dia Nacional e Internacional da Pessoa Idosa, que foi celebrado ontem, dia 1º, o Ministério da Saúde destacou os 20 anos da Política Nacional de Saúde da Pessoa Idosa e ações do Sistema Único de Saúde voltados à promoção da autonomia, prevenção de doenças e acompanhamento contínuo.
1: Atenção. A primária, a saúde, registrou aí 509,3 milhões de produções destinadas à população idosa em 2025. O volume inclui 201,8 milhões de procedimentos, 181,3 milhões de visitas domiciliares, 117,9 milhões de atendimentos individuais e 8,3 milhões de consultas odontológicas. Nos primeiros 6 meses de 2026, foram contabilizadas outras 268,3 milhões de produções entre procedimentos, visitas domiciliares, atendimentos individuais e serviços odontológicos.
0: Uma das ferramentas utilizadas pelas equipes de saúde é o Índice de Vulnerabilidade Clínico Funcional incorporado ao prontuário eletrônico ESUS APS em 2025. O instrumento auxilia na identificação das necessidades de cada pessoa idosa e na definição das estratégias de acompanhamento. Desde a implantação, já foi aplicado, né, o Índice de Vulnerabilidade Clínico Funcional já foi aplicado mais de 4 milhões de vezes. A avaliação pode ser feita anualmente a partir dos 60 anos e repetida quando houver alterações relevantes na condição de saúde ou na rotina do paciente.
1: Outra iniciativa é o Programa de Atenção Domiciliar Pessoa Idosa, o PAD Brasil, desenvolvido na atenção primária para atender principalmente idosos aí com restrição ao leito ou ao domicílio. O trabalho envolve equipes multiprofissionais, profissionais de saúde da família, familiares e cuidadores. O SUS também mantém o programa Melhor em Casa, destinado a pessoas aí de diferentes idades que precisam de acompanhamento no domicílio, inclusive em situações que exigem cuidados, né, mais intensos.
0: Olha, lembrando que entre as medidas recentes, né, está a ampliação da vacinação contra doenças pneumocócicas. A vacina pneumocócica 20 valente, pneumo 20, passou a ser oferecida nas unidades básicas de saúde para pessoas com 85 anos ou mais, sem necessidade de apresentar condições clínicas específicas como pré-requisito. A medida integra as ações de prevenção e promoção de um envelhecimento mais saudável.
1: E o Ministério da Saúde também disponibiliza a Caderneta Brasileira da Pessoa Idosa, que reúne informações sobre saúde, direitos, qualidade de vida e histórico de atendimentos. O documento ainda permite registrar dados importantes para o acompanhamento ao longo dos anos. A caderneta pode ser acessada gratuitamente pelo aplicativo Meu SUS Digital e deverá ser distribuída futuramente aí para todas as unidades da federação.
0: Com a população brasileira envelhecendo de forma aí acelerada, as estratégias do SUS buscam ampliar, né, o acompanhamento e adaptar o atendimento às diferentes necessidades das pessoas idosas. Segundo o Ministério da Saúde, a política nacional busca fortalecer um cuidado que preserve autonomia, independência e qualidade de vida.
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0: Agora 7 horas e 54 minutos.
1: Repito, hora certa, horário oficial de Brasília, 7h54.
0: E a gente agradece o carinho e a audiência, né? Já alguns ouvintes participando nessa manhã conosco aqui do Jornal.
1: Muita gente, né,
0: da Liberal, né? O Alan tá lá no Distrito do Moraes, já deixando o recado, participando do jornalismo. A Maria das Neves, no Sítio Lombá, sempre com a gente. Diva, bom dia para você também. Obrigada pelo carinho, pela sintonia. Tem algumas mensagens também de áudio e a gente traz também as participações aqui no nosso jornal. Bia, Fazenda Volta, Parnamirim, também participando da nossa programação. A Cleide da Vila, né, Camilo? Parabéns pelo trabalho de vocês, estou ouvindo esse maravilhoso jornal. Eu e meu esposo Francisco, uma sexta-feira e um ótimo final de semana abençoado por Deus. Um abraço para você também. Obrigada, Cleide. A Francisca, na Serra da Inveja, também já deixando o recado aqui na nossa programação. E a gente traz alguns ouvintes também que participam do nosso jornalismo aqui nesta manhã. Bom dia.
9: Bom dia, Ana Paula. Bom dia, Chico César. Sou Cícero do Sítio Mano Internet, que eu usava todos os dias. Tenha um bom dia, uma ótima sexta-feira.
10: Bom dia, Chico César, bom dia, Ana Paula, bom dia, Rádio Ouvinte. Se quiser mandar um alô para nossa amiga Pinto Barra, na cidade da Pitanga, está passando no Sítio Bom Princípio, para nossa amiga Tânia Boneca, Cacimba Nova, parceira no Cidade Altinho, para ela, na cidade da Matinha, para Francisca, Lúcia, Léa, Vereira, Diraci, Serra do Piqui, Serra do Mungu, nossa amiga Cícero, do Sítio Manuim, Marquilda, lá em Santa Cruz, Maria Luzania, do Sítio Vilu, nossa amiga Neuza também, a Francisca, sua esposa aqui no Sítio Mereiro, Chapolin, Curatá, Sousa Amarelo, no Sítio da Goldberto, nossa amiga Olavo, Xixique, no Sítio Tucano, diretamente do Centro de Batacal, vai mandar liberar para o jornal.
11: Olá, Ana Paula, bom dia, Ana Paula Freitas, bom dia, jornal, bom dia, Chico César, quem fala é Heraldo, Serra da Matinha. É, Ana, é muito triste a situação, eu tenho visto, tenho andado muito aqui pelo interior, conheço a situação, pessoal fraco de vida, pobrezinho, sem condições, e referência à água, é muito triste, nosso município de Bodocó aqui, povo sem água, precisando de água, esses governantes, prefeito, senador, deveriam botar os carro-pipa do exército para abastecer a comunidade do Bodocó, que vem sofrendo muito, mas é assim mesmo. Domingo tem eleição, domingo tem voto, os cidadãos vão votar, mas a gente deveria ajudar o pessoal, né? Eu agradeço. Bom dia.
12: Oi, Ana Paula, Chico César, aqui é a Maria do bairro Bom Jesus, de volta ao Jornal Primeira Edição. Ana Paula, eu gostaria de fazer apelo ao pessoal da Compesa para fazer uma verificação nesses canos. Porque tem rua que está chegando água, tem rua que o pessoal bota registro, tem rua que o pessoal corta cano e fica parando água. Aí, na verdade, está todo mundo sem água. Aí não tem como chegar água nas casas todas. Aí uns têm água e outros não têm. Aí eu gostaria de fazer apelo ao pessoal da Compesa para eles virem dar uma verificada nesses canos. Normalizar, né, os canos, que ninguém merece. Uns com água e outros sem.
13: Olá, bom dia, meu amigo Chico César, bom dia, minha amiga Ana Paula Freitas. Sou eu, Pinto do Mato, passando para nos comunicar que aqui o clima está gostoso, né? Frio, né? Choveu muito esses dias aqui pro lado do Ceará, né? Muita chuva mesmo. Sábado de semana, né? Ontem, quer dizer, né? Quero mandar um alô pro nosso amigo Sérgio Bigode em Serra Holanda, estou em Bruno e Cacimba Nova, Heraldo na Serra da Matinha, Amado da Liberal, né? Nossa amiga Ciana, do Sítio Bom Princípio. E para toda a minha família, estamos por cá, gente. Sou de lá na Serra da Palma 1, para nossa amiga Raimunda na Serra do Alá. Tem um bom dia.
14: Bom dia, Chico César, Ana Paula, Aldenora, estou falando de Bodocó, estou escutando o jornal. Um bom final de semana para vocês e um bom dia.
15: Ana Paula, bom dia, Chico César, que é Meire do Alto Zé Ernesto. Todo dia estou escutando o seu jornal e um bom dia.
16: Bom dia, Ana Paula, bom dia, Chico. Eita, Ana Paula, o calor é tão grande que a gente vive é triste com calor. Não tem vontade nem de conversar direito, porque a pintura é grande. Não dorme direito, misericórdia. E a pressão vai lá pra cima e bebe água demais. Só Jesus tem piedade. É um ótimo jornal e um bom dia pra vocês.
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0: 7h58.
1: Repita a hora certa, 7h58.
0: Olha, e a gente agradece, né? Agradece, os ouvintes, Ana, pelo carinho, pela audiência, as participações, com as reclamações, inclusive fazendo apelo, né, para que seja liberado água para algumas comunidades. O pessoal até fica, né, procurando algum problema específico, né? Pode ser na encanação, será que é a minha rua e tudo mais. Infelizmente, devido aí essa problemática, né, da falta de abastecimento de água aqui na nossa região. Região do Araripe, viu, Chico César?
1: É verdade. E o pior, né, é o calor, né? A quentura que tá, né? Parece até que a noite é o dia, né?
0: Verdade.
1: Parece que de madrugada o sol tá quente também, né?
0: Parece que é. Quem fica acompanhando as temperaturas, ontem à noite, Chico, tava marcando 34. Imagina,
1: à noite,
0: 10 horas da noite, 34 graus aqui em Uricuri.
1: E eu até brinquei ontem no programa, no Manhã Liberal, que tava tão quente, que não tem essas bandeiras na praça aqui dos candidatos. Que até as bandeiras estavam tudo murcha. Não, mas é verdade, ela. É verdade.
0: Cheio da graça,
1: de tão,
0: né?
1: De tão quente que estava ontem, rapaz. Ontem não, hoje também está prometendo
0: semana,
1: isso,
0: né?
1: Viu?
0: Hoje eu acho que ainda vai estar pior que ontem, viu, Chico César? Tem mais ouvintes aqui participando do Jornal da Liberal. Meu pai, João Moura, minha mãe, Socorro, do Sítio Garrote. Estão sempre ouvindo o Jornal da Liberal, tanto a primeira como a segunda edição. Aqui nós só temos água se a gente comprar carro-pipa, viu? É a Jaqueline participando com a gente do nosso jornalismo.
1: Pois
0: inclusive, muitas comunidades ainda não têm água encanada, não, viu?
1: Verdade,
0: Chico?
1: Ana, dá para sentir como é realmente que funciona na zona rural. Porque realmente é muito complicado, viu, Ana? Muito complicado.
0: Não, na verdade, imagina-se, né? Sentir nunca, mesmo com a falta de água na cidade, nunca vai saber a dificuldade. Que tem localidade, Chico, que nem o carro-pipa quer ir, né? Colocar água.
1: É complicado.
0: Então, assim, a família enfrenta muita dificuldade.
1: Se você não tem, né, uma cisterna grande dessas do governo federal, se você
0: uma
1: não tem...
0: Uma estrada legal para o pipa ter acesso,
1: se você
0: não
1: tem,
0: não vai, não.
1: Se você não tem um barreiro, uma coisa assim, é complicado demais para você ter água para... para beber até para os animais.
0: A estrada está boa, mas o acesso, por exemplo, ao seu recipiente, ao seu reservatório, tem dificuldades de pedra, tudo mais. O caminhão-pipa não quer entrar, não quer colocar, que tem medo de atolar o carro ou dar problema. E aí você já imagina o quanto que a população
1: sofre
0: na nossa
1: região. É porque a gente não pode
0: trazer,
1: mas eu tenho muito relato do pessoal da zona rural, que eu ando muito na zona rural, André, não é de agora. E eu sei o relato das pessoas como são.
0: Olha, Raimundão da Lagoa Nova está na escuta nessa manhã também do nosso jornalismo. Bom dia para ele. Bebé do Tucano também está ligado no Jornal da Liberal. Um ótimo dia. Sejam todos bem-vindos aqui à nossa programação. 8:01, Chico, horário estourado. A gente vai para o intervalo e volta já com mais informações.
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0: Liberal agora, 8:02. Agradecendo a você pelo carinho, pela audiência também acompanhando o nosso Jornal da Liberal. 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
0: convite missa de 30 dias. A esposa Gorete, os filhos Cícero Emanuel, Edilânio Cordeiro e Francisca Raquel, né, todos os netos e demais familiares convidam para a missa de 30 dias em memória de Antônio Félix de Almeida, conhecido como Barbudo do Bar ou Papai Noel. A missa vai ser realizada nesse sábado, amanhã, às 19 horas, na Igreja Matriz de Nossa Senhora de Fátima, em Ouricuri. A família, ainda consternada, agradece o comparecimento de todos. Missa de 30 dias em memória de Antônio Félix de Almeida, conhecido como Barbudo do Bar ou Papai Noel. A esposa Gorete, os filhos Cícero Emanuel, Edilânio Cordeiro e Francisca Raquel e demais familiares agradecem o comparecimento de todos.

0: nota de falecimento. Pai, Gero, mãe, Zinha, irmãos Gerisvan, Nayara, Igo e demais familiares. Participam seus parentes e amigos do falecimento de Jane Edson Ramos dos Santos, popular Nego. Desde já convidam para o seu sepultamento às 5 horas da tarde de hoje, dia 2 de outubro, saindo o féretro da sua residência na rua São José, centro de Ipubi, para o cemitério velho de Ipubi. A família enlutada agradece a todos que se fizerem presentes a este ato de fé e solidariedade cristã. 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
1: Liberal, 8:10, nota de falecimento, familiares, filhos, Lourenço, Nila, Cícero, Oliveira, Juvenília, irmãos, netos, noras e genro. Participam os seus parentes e amigos o falecimento de José Antônio de Arruda, popular Bento Narcísio. Desde já convidam para o sepultamento às 16 horas desse dia 2 de outubro, saindo o féretro do sítio Queimada, em Bodocó, para o cemitério de Cacimba Nova. A família enlutada agradece a todos que se fizerem presentes a esse ato de fé e solidariedade cristã. 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
1: Oito horas e 11 minutos.
0: Repita a hora certa, 8:11.
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0: E a gente volta a deixar você muito bem informado, falar sobre o CJF, que libera 2,68 bilhões de reais em atrasados do INSS.
1: O Conselho da Justiça Federal liberou 2,68 bilhões para o pagamento de atrasados do INSS a beneficiários que venceram ações judiciais contra a Previdência Social. O lote contempla 126.387 processos com ordens de pagamento emitidas em agosto de 2026 e alcança 173.819 pessoas. Os valores fazem parte de uma liberação total de 3,22 bilhões destinados ao pagamento de processos contra órgãos federais.
0: E no caso do INSS, os recursos respondem assim a ações de até 60 salários mínimos, classificadas como requisições de pequeno valor. O pagamento contempla beneficiários que obtiveram decisão favorável na justiça e tiveram aí, né, essa requisição expedida em agosto de 2026. Processos que ultrapassam o limite de 60 salários mínimos são enquadrados como precatórios e seguem regras diferentes de pagamento.
1: Olha, Chico, é importante lembrar que os recursos, né, destinados ao INSS foram distribuídos entre os tribunais regionais federais, os TRFs, começando pelo TRF 1, 877,17 milhões, incluindo Bahia.
0: TRF 2, 191,32 milhões de reais. TRF 3, do 328,12 milhões de reais. TRF 4, 556,02 milhões de reais.
1: TRF 5, 453,79 milhões. TRF 6, 274,12 milhões de reais.
0: E lembrando que o beneficiário deve acessar o portal do Tribunal Regional Federal responsável pelo processo e consultar aí a situação, né, da RPV. Para realizar aí a pesquisa, é recomendável ter em mãos o CPF e o número do processo. Os valores são depositados em contas judiciais individualizadas no Banco do Brasil ou na Caixa Econômica Federal. E a data da liberação, né, para saque deve ser confirmada no TRF responsável pela ação.
1: Quando o titular da ação falece antes de receber o valor, o dinheiro não é automaticamente perdido. Os herdeiros podem ter direito ao recebimento desde que cumpram as regras de sucessão e apresentem a documentação exigida pela Justiça. A consulta, Chico, deve ser feita diretamente no tribunal responsável pelo processo, onde também é possível verificar a expedição da RPV e a liberação dos valores.
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0: E a gente traz em destaque que trabalhador terá a segunda parcela do 13º antecipada neste ano.
1: Olha, é importante quando você começa a receber o 13º, não esquecer, viu, Chico? Se você no final do ano querer receber o 13º, o 14º, né? Achando que é o terceiro. Salário, né? Olha, com o início do último trimestre do ano.
0: Já recebeu a primeira parcela?
1: É, Chico. Estão dizendo aqui que vai receber, olha. Vamos as lá. Empresas já vão começar a se organizar para o pagamento do 13º salário. A primeira parcela deve ser paga até 30 de novembro, uma segunda-feira. A segunda parcela, que deve ser depositada até o dia 20 de dezembro. Neste ano, chegará mais cedo ao bolso de milhões de trabalhadores. Isso porque o prazo legal de 20 de dezembro cai num domingo, o que vai fazer com que o valor devido seja depositado no dia útil anterior, ou seja, 18 de dezembro. O pagamento não poderá ficar para segunda-feira, dia 21, porque terá ultrapassado o limite previsto em lei.
0: E para quem recebe o benefício em duas etapas, as principais datas ficam assim. Primeira parcela até 30 de novembro de 2026. Segunda parcela até 18 de dezembro de 2026, considerando que o dia 20 será domingo. De acordo aí com a legislação, o empregador pode adiantar aí a primeira parcela entre fevereiro e novembro. Ela representa aproximadamente metade do valor do salário, sem os descontos, que ficam aí para a segunda e última parcela.
1: Olha, lembrando que já na segunda parcela o valor é inferior ao depositado anteriormente. É quando entra no cálculo os descontos, como contribuição previdenciária e o imposto de renda, quando aplicável. Trabalhadores que receberam adiantamento durante as férias não terão uma nova primeira parcela em novembro. O valor será deduzido do 13º no fim do ano, mas ainda poderá haver diferença a pagar em razão de reajuste salarial, remuneração variável ou mudança na quantidade de meses considerados.
0: Ó, e só lembrando que neste ano, né, o INSS antecipou o pagamento do abono anual para aposentados, pensionistas e demais beneficiários que já recebiam benefícios até abril. Esses depósitos foram realizados em duas parcelas, nas folhas de abril e maio. Já os segurados que passaram a receber o benefício depois do período de antecipação terão 13º salário pago em novembro, junto aí com a folha regular do mês, desde que o benefício dê direito ao abono anual.
7: A gratificação é devida aos titulares, né, de benefícios previdenciários, como aposentadoria e pensão por morte. Também pode ser paga a segurados que recebem benefícios concedidos por legislação especial, quando houver previsão legal.
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7: Vamos falar sobre a eleição 2026, porque Datafolha diz que 78%, aliás, a eleição já daqui a pouco, né? A gente vai trazer ainda sobre as bets. Diz que 78% defende proibição de bets e cassinos online no Brasil.
1: É, a pesquisa Datafolha divulgada nesta quinta-feira mostra que 78% dos eleitores defendem a proibição das apostas esportivas online, as chamadas bets, e dos cassinos pela internet. Outros 18% são contrários à medida, enquanto 4% não souberam responder. Os entrevistados responderam a seguinte pergunta: na sua opinião, as apostas esportivas online, as chamadas bets e os cassinos online, deveriam ser proibidas ou não? O resultado indica que a defesa da proibição reúne ampla maioria entre os entrevistados. O levantamento também mostra uma diferença de 60 pontos percentuais entre os que apoiam e os que rejeitam a medida.
7: E na divisão das respostas, 78% afirmam que bets e cassinos online deveriam ser proibidos. A parcela contraria, assim, né, que os representantes, que são aí de 18% do total, enquanto 4% não apresentaram aí opinião. Os números ficaram assim: 78% defenderam aí a proibição, 18% são contra a proibição, 4% não souberam responder. O Datafolha ouviu 2.506 pessoas com 16 anos ou mais entre os dias 20 e 30 de setembro.
1: Olha, a margem de erro do levantamento é de 2 pontos percentuais para mais ou para menos. O Instituto informa nível de confiança de 95%. O número de registros informado no Tribunal Superior Eleitoral é o BR 08039/2026.

0: estão sempre participando conosco do nosso Jornal da Liberal. Lembrando, Chico César, que logo mais ao meio-dia tem mais informações também na nossa segunda edição do Jornal da Liberal. Afinal de contas, terminou o horário eleitoral ontem, né? Obrigatório, gratuito no rádio e na TV. Hoje o horário volta ao normal. Não é 12h25, é meio-dia pontualmente a gente está de volta.
1: Verdade, verdade. Né? Se tiver segundo turno, né? As eleições é no próximo domingo. Se tiver, esse é o primeiro turno. Se tiver segundo, no caso aí, com certeza, dia 9 volta aí novamente, né, o guia eleitoral e ter as inserções, né?
0: É, olha, e mais um informe também, Chico, para quem está em casa, lá em Serrolândia, a Feira Livre foi antecipada. Como de costume, Serrolândia tem a Feira Livre no domingo.
1: Devido às eleições,
0: vai ser no sábado.
1: Amanhã, no caso, né?
0: Então, amanhã, Feira Livre em Serrolândia. E aí, você que está ouvindo o Jornal da Liberal, já vai repassando aí para os feirantes, comerciantes, para o pessoal que está em casa, que vai fazer a feira. Vai ser amanhã, sabadão, a feira antecipada.
1: Vamos
0: lá,
1: tá lá hoje, viu?
0: Em Serrolândia,
1: né? Inauguração, né, Ana? Vamos estar lá hoje, a Lidiane Samara e eu vamos estar lá e toda a equipe, né, da Liberal lá em Serrolândia.
0: Olha, já 8h20 tem intervalo, não sai daí que a gente volta já.
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0: Olha, e também a gente traz mais informes para você ligados aqui no nosso Jornal da Liberal. 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
0: Liberal agora, 8 horas e 28 minutos.
2: 8h28.
0: Tá chegando também as notícias policiais das últimas horas.
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2: Celular furtado em Petrolina é recuperado pelo 7º BPM durante a abordagem na BR-316.
0: É uma abordagem realizada por policiais. O 7º BPM terminou com a recuperação de um iPhone com restrição de furto na noite da quarta-feira na BR-316, no povoado do Pradicó, zona rural de Ouricuri, aqui sertão de Pernambuco. De acordo com o registro policial, a ocorrência aconteceu por volta das 19h59, durante uma operação de abordagens na rodovia.
2: Os policiais consultaram através do sistema Polícia Ágil os dados de um aparelho celular que estava em posse aí de um indivíduo e durante a verificação foi constatado que o iPhone possuía restrição de roubo furto. O aparelho foi imediatamente apreendido e a ocorrência encaminhada à Delegacia de Polícia Civil para adoção aí das medidas cabíveis.
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2: Acusado de descumprir medida protetiva é preso pela Polícia Civil.
0: A Polícia Civil de Pernambuco cumpriu um mandato de prisão preventiva contra um indivíduo no município de Palmares, na Mata Sul de Pernambuco. A captura foi efetuada por agentes da delegacia em ação conjunta com a equipe tática do 13º DESEC.
2: E o mandado de prisão judicial, né? Foi expedido aí pelo plantão judiciário da sede Palmares do Tribunal de Justiça de Pernambuco. O homem é investigado aí pela prática do crime de descumprimento de medidas protetivas de urgência, infração tipificada na Lei Maria da Penha, número 11.340 de 2026.
0: Após ser localizado e detido pelas equipes policiais, o homem passou pelos procedimentos formais e de praxe na unidade policial. O meriante foi conduzido para a carceragem da 13ª DESEC Palmares, onde permaneceu recolhido à disposição do Poder Judiciário, aguardando a apresentação da audiência de custódia.
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2: E homem é morto a tiros em aldeia, território indígena.
0: Olha, Chico, um homem foi morto a tiros na aldeia Santa Rita, localizada no território indígena, município de Pesqueira, Agreste, Pernambuco. A vítima tinha 41 anos. Ele foi atingido por cerca de 3 disparos de arma de fogo de grosso calibre, sendo um deles na região da cabeça. E segundo as informações apuradas no local, o homem não possuía antecedentes criminais e era conhecido por moradores da comunidade onde residia.
2: Equipes da Polícia Militar e do Instituto de Criminalística e da Polícia Civil estiveram no local para a realização aí dos procedimentos necessários, iniciou as investigações sobre o homicídio. Após a perícia, o corpo foi encaminhado para o Instituto de Medicina Legal IML de Caruaru e a Delegacia de Polícia Civil de Pesqueira está investigando o caso e busca esclarecer a autoria e a motivação do crime.
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2: Nossa última dessa primeira edição. Grupo armado invade residência e mata ex-presidiário a tiros.
0: 6 homens armados invadiram a casa e executaram um homem do bairro do Platô, provocando pânico na comunidade local durante a noite. O homicídio ocorreu por volta das 22 horas, nas imediações da Fazenda Santa Clara, em Barreiros, Mata Sul de Pernambuco. A vítima tinha 35 anos.
2: De acordo aí com a polícia, o grupo criminoso invadiu a residência após arrombar a porta e danificar a cobertura do imóvel. A companheira da vítima relatou que foi retirada do quarto onde estava aí com as crianças e levada para outro cômodo. Em seguida, os indivíduos efetuaram diversos disparos contra o homem que morreu no local.
0: Olha, Chico, e vale lembrar que a Polícia Militar isolou a cena do crime até a chegada do IC e da Polícia Civil. Levantamentos no local apontaram que a vítima era ex-presidiária e cumpriu pena por homicídio. O corpo foi encaminhado para o IML e o caso é investigado pela Polícia Civil.
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2: E assim chegamos ao final da primeira edição do Jornal da Liberal dessa sexta-feira, hoje 2 de outubro, pela Rádio Liberal FM.
0: Olha, com sede Pubi, Rua da Matriz, número 50, primeiro andar no centro.
2: Sucursal em Ouricuri, Avenida Fernando Bezerra, 419, em primeiro andar, centro.
0: Uma produção do Departamento de Jornalismo da Liberal FM.
2: Com direção-geral de Neto Rodrigues.
0: Direção de programação, doutora Lorena Kelly.
2: Amanhã, aliás, segunda-feira, né? Às 7h30 da manhã, você acompanha o Jornal da Liberal em sua primeira edição.
0: Mas hoje, meio-dia, pontualmente, estamos de volta. Jornal da Liberal, segunda edição.
2: A apresentação de Ana Paula Freitas.
0: E também do Chico César.
2: Na sequência, vem aí o Bergedial no Manhã Liberal.
0: Obrigada. Obrigada a todos pela companhia.
2: Excelente dia, um forte abraço e até o meio-dia, se Deus quiser.
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2: E aí, meu povo? Bom dia, bom dia! Da manhã, mais 39 minutos. Essa super sexta-feira, por incrível que pareça.

pela sua 99,5, a sua rádio liberal de toda a região. Já leva muita música, muita interatividade nessa programação sensacional que tem 27 anos de história e que está 24 horas no ar com você, ó. Segundo o Instituto Clima Tempo, estamos nesse momento com 27 graus. A mínima para hoje é de 22 e a máxima de 38 graus. Não há previsão de chuva para hoje. E por mais, pelo menos aqui em Ouricuri, que o tempo esteja nublado, já tem um alerta amarelo para baixa umidade relativa. Então, se você for sair, passe um protetor solar, um cremezinho de pele para hidratar a pele bem bonitinho. Tome muita água, leva aquela garrafinha de água, né? Vó costumava dizer que pra onde você for, tem que ter uma garrafinha de água para não estar incomodando os outros. Então, de acordo com o Instituto Clima Tempo, devemos ter aí até 38 graus hoje. Então, dia, por mais que esteja nublado agora, promete ser daqueles, viu? Então, vamos lá. Bora aquecer a nossa programação também. O telefone para participação é muito fácil. 96005000 é o telefone para você participar pedindo música. Dedicando para todo mundo e para a mulher de seu Raimundo, hein? 8h40. Muito bom dia. Muito prazer. A partir de agora sou eu, hein? Berg Diá contigo. Aqui nos comandos da sua melhor.

0: Pra você que tá curtindo, pra você que tá participando com a gente, sejam bem-vindos. Essa é a programação 10 da sua liberal de toda a região. São 27 anos de história. 24 horas no ar com você, hein? Levando sempre música boa, muita informação. Já começamos o dia aí com o Jornal da Liberal em sua primeira edição, trazendo as notícias do Brasil e do mundo. Ouricuri e toda a região do Araripe em destaque pra você.
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0: Simbora!

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1: Agora 8 da manhã, mais 59 minutos, 8:59. E eles estão de volta. Santi Júnior anunciaram um novo reencontro nos palcos em São Paulo em 2027. Santi Júnior movimentaram as redes sociais após divulgarem uma nova e longa agenda em São Paulo 2027 e anunciarem que farão um grande comunicado agora em novembro. E segundo o jornalista José Noberto, os irmãos devem voltar aos palcos em shows de estádio no próximo ano. A dupla não se apresenta oficialmente desde 2019, quando encerrou a turnê comemorativa de 30 anos de carreira. Portanto, Santi Júnior deve fazer turnê aí em 2027.
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1: Liberal 91, eu volto já.
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1: Nota de falecimento e convite e sepultamento. Filhos Lorenzo, Cícero, Oliveira, Vila, Juvenília, irmãos, netos e demais familiares. Participam seus parentes e amigos do falecimento de José Antônio de Arruda, popular Bento Narciso. Desde já convidam para o seu sepultamento às 4 horas da tarde de hoje, saindo féretro do sítio Queimada Bodocó para o cemitério de Cacimba Nova. A família enlutada agradece a todos que se fizerem presentes a este ato de fé e de solidariedade cristã. Esse é mais um serviço especial da Funerária Frei Damião, a serviço do PAF Vida. 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

9 da manhã, 6 minutos. 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

0: assim.
1: Aí sempre tivemos Jonas Esticado. Jonas Esticado. Beijo bêbado. 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

Pablo cancela show nos Estados Unidos, é acusado de calote e a equipe explica o motivo. As apresentações aconteceriam sexta-feira hoje, dia 2, em Boston, e amanhã, sábado, em Newark. Mas acabaram canceladas vésperas da viagem do artista. E aí, os internautas usaram a própria música do Pablo aí pra dizer que imprevistos acontecem, né? Então tá aí, o cantor Pablo cancelou as shows que aconteceriam hoje e amanhã nos Estados Unidos e é acusado de

0: pode quebrar os protocolos logo cedo, né?
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0: 9 da manhã, 40 minutos, bloco comercial rapidinho, eu tô de volta.
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0: 9 da manhã, 44 minutos. Daqui a pouquinho a gente vai curtir essa completinha pra você. Que foi a pedidos da Daniele, hein?
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0: É, a Dani pediu e daqui a pouquinho a gente vai rolar essa daí.
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Vamos trazer uma música que marcou época e a música escolhida de hoje. Ela é uma balada romântica lançada lá em 1988, há 38 anos atrás. Composta por Cláudio Rabelo e Eric Bullin. Integrando aí a discografia de grande sucesso do cantor nos anos 80. A faixa tornou-se um dos maiores clássicos da carreira, permanece fixa nos roteiros de seus shows até hoje. A letra, ela fala sobre uma paixão intensa em que o casal alterna papéis, mostrando que ambos podem ser fortes e vulneráveis na relação. A canção desafia a ideia de que o romance precisa seguir uma estrutura rígida com começo, meio e fim, celebrando a entrega espontânea ao momento. A música escolhida do baú da Liberal de hoje é com Fábio Júnior, Caça e Caçador.

0: esqueça, meu coração. Marília Mendonça, nem é bom lembrar. João Gomes, Outra Vida. Amanhã pontualmente eu volto já com muito mais.
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Marcinha. O nome dela é Displicente. Pra você que tá aí participando com a gente, o telefone é muito fácil. Você já decorou, né? 96005000. O telefone pra você participar com a gente, hein?

daqui a pouquinho nós vamos trazer novamente as mudanças que aconteceram em algumas sessões. Em algumas sessões aqui no município de Ouricuri. Então, se é importante que você esteja atento aí à sua sessão de votação. Vamos lá. Olha, em Ouricuri, as 14 alterações, elas são provisórias. As sessões de número 70, 71, 72 e 73, que funcionavam na Escola Estadual Professor Telésforo Siqueira, passarão para a Escola Municipal São Sebastião. Também serão transferidas para essa unidade as seções 172, 175, 177, 182 e 189, anteriormente instaladas na Escola Estadual Fernando Bezerra. As seções de número 181 e 221 passarão da UBS do Cara Branca para a Escola Municipal Ulisses Guimarães, enquanto as seções 215, 242 e 249 serão transferidas para o Colégio Dr. José Coriolano Sobrinho. O TRE orienta os eleitores a conferirem o local de votação atualizado antes do pleito, por meio dos canais oficiais da Justiça Eleitoral. Então, aconteceu aí essas mudanças e é importante que você esteja aí atento ao seu local de votação, tá bom? Principalmente para não ocorrer o risco de você ir, você chega lá, tá no seu local de votação, ou pelo menos o que era, né? Passa, enfrenta aquela fila todinha e aí quando chega na hora de votar, alguém diz, não, sua sessão mudou, é lá na escola fulano de tal. Aí, meu amigo, o cabo se azoa logo e diz, ah, porra, eu também não vou mais votar, não. Aí, pra não acontecer isso... Hã? Isso, principalmente pra quem vai em cima da hora, né? Então, já sabe, né? Preste atenção aí pra você aqui de Ouricuri, tá bom? Houve essas alterações. E graças a Deus estamos chegando já no período de votação, né? Tá passando a política! E meu amigo, o que tem de cientista político aí na internet e não é brincadeira não, né? E as pessoas não entendem que não é porque a gente pensa diferente que a gente não pode debater assunto, a gente não pode ser amigos. Parece que quando entra eu aprendi desde cedo que são três coisas que não se discute. É política, religião e futebol. Cada um tem o seu. Cada um tem o seu candidato. E tá tudo bem. Tá tudo bem você pensar diferente de mim. Tá tudo bem eu pensar diferente de você. O que não pode é a gente tá se xingando, é a gente tá se ofendendo. Porque daqui a pouco a política passa. Daqui a pouquinho a política passa e aí o que fica é o rancor, é a mágoa por aquilo que foi dito, porque as palavras elas são como pedras, quando são atiradas com força, elas machucam. Então, que a gente possa ter o nosso candidato, defender os nossos ideais, mas acima de tudo, respeitar a opinião do outro. O outro tem o direito de pensar diferente, de votar diferente, de fazer diferente, tá tudo bem. O que vai decidir as eleições é o que a grande maioria decidir colocar na urna. Então, 50 mais 1 é maioria. E os que forem eleitos, a gente vai torcer para que possam fazer um bom mandato, para que possam aliviar as coisas para nós enquanto cidadão. O que a gente não aguenta mais é pacote de café aí por R$17. O que a gente não aguenta mais é você ir comprar um quilo de carne e pagar R$35, R$40 em um quilo de carne. Então, o poder de... A gente perdeu muito o poder de compra. Então, é importante que você faça a sua escolha de acordo com a sua convicção, de acordo com os seus ideais, mas que acima de tudo você respeite o direito do próximo de pensar diferente de você.

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1: 10h24.
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0: Magalhães, raça negra, vida cigana, me leva junto com você. Pra você que tá curtindo, pra você que tá participando junto com a gente, sejam bem-vindos, hein? As melhores estão passando por aqui, hein? Manda aí, vai, produção. Participação.
1: Bom dia, meu amigo Berg, bom dia toda a família liberal e ouvintes. Aqui Silvio de Barocó, cuide que você estou. A pedrada que eu queria ouvir hoje é essa daqui, ó. Me deixa aqui com a cabeça cheia de problemas. Vou me resolver. Sou complicado, louco, inconsequente.
0: Vou pedir pra o pessoal dar uma mexida aqui no áudio, viu? Silvério, daqui a pouquinho a gente traz seu áudio, tá bom? Os áudios aqui estão com baixo.

Vamos lá, 10h39. 10h39 pra você que tá curtindo, pra você que tá participando junto com a gente. Vamos aqui trazer, antes do nosso bloco comercial,

só, olha, projeto de lei prevê, além da prisão, a cassação da CNH de quem utilizar veículo para abandonar animais em vias públicas. A Câmara dos Deputados aprovou um projeto de lei que endurece as punições para quem utilizar veículos para abandonar animais em vias públicas. A proposta altera o Código de Trânsito Brasileiro e estabelece sanções específicas para esse tipo de conduta. Pelo texto aprovado, o abandono de animais utilizando o veículo passa a ser considerado infração gravíssima. O motorista poderá ter a Carteira Nacional de Habilitação suspensa por 12 meses. Quando o animal abandonado for cão ou gato, o período de suspensão sobe para 18 meses. Acho que tinha que ter também uma punição gravíssima aí, com prisão ou algo do tipo, para quem deixa animais soltos próximos a vias públicas. E também a BRs e PEs, né? A gente vê muito daqui para Santa Cruz, daqui para Trindade, de Trindade para Ipubi, de Ouricuri para Bodocó, para Exu, para Nito. Animais soltos nas rodovias, né? E mais do que uma crítica, é um apelo que a gente faz às autoridades, né? Aos políticos que podem, de fato, mexer aí nas leis e aplicar punições severas, porque pessoas já perderam vidas, porque aí acabaram colidindo com animais. Ontem eu estava vindo de Santa Cruz à noite, e eu estava vindo de moto, e ainda passei por 3, 4 jumentos que estavam aí passando na pista, né? Então, o jumento, ele tem um dono. Então, é importante que identifique-se quem é o dono e que se puna. Porque se alguém vem e um reflexo de atenção acaba colidindo com um animal, acabou, se perdeu a vida. Aí não aparece o dono, certo? Não aparece culpado. E só quem perdeu a vida é quem, de fato, se ferrou na história, né? Então, eu acho que é até um apelo, uma cobrança, não sei como é que a gente pode direcionar isso, mas aos políticos do nosso país, né? Tem que se colocar punições severas para quem tem animais e deixam eles soltos próximos a rodovias, né? Isso pode custar vidas, viu? 10:43, volto já. 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

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É com grande pesar que noticiamos o falecimento de Antônia Menezes de Lima, popular Toinha de Chico. O velório está sendo realizado no sítio Caiçara, zona rural. Sepultamento acontecerá hoje às 15h30, saindo o féretro para a igreja São Pedro, em Cipaúba. Em seguida, para o cemitério do Jardim. Noticiamos o falecimento de Antônia Menezes de Lima, popular Toinha de Chico. O plano amo de mãos dadas com os filhos, nora, esposo, netos e demais familiares agradecem antecipadamente aos que comparecerem a este ato de fé e de solidariedade cristã.

a programação da novena e festa da padroeira Romaria em Comunidade, conhecer e praticar a palavra. Festa em honra a Nossa Senhora Aparecida, do dia 3 ao dia 12 de outubro. E a programação começa amanhã, dia 3, com a abertura para a celebração e hasteamento da bandeira às 7h30, Noiteiros, Comunidade Nossa Senhora da Esperança, São José, Fazenda Nova, Dourado, Famílias Bernardino e Siqueira. Responsáveis Arnaldo, Maceda, Heroína, Benedito, Silvina, Agenô, Zé Leite, Edith, Rael, Bia, Marcão, Chico de Mauro e Neuza. Pregador será Alexandre, Ministério de Música Carlinhos. Então começa amanhã a festa em honra à Nossa Senhora Aparecida.

get a flash in. Marília Mendonça, Zezé de Camargo e Luciano, você não é mais assim. Milber, silêncio. Participação, bora lá. Ainda não tá dando certo.

0: da manhã, pontualmente. Estavam aqui perguntando como é que tá o tempo aqui em Ouricuri, né? O tempo ainda tá meio que fechado, mas meu amigo, tá num abafado hoje. Tá numa quentura, num abafado que só Deus, viu? Ar-condicionado aqui não tá dando conta não, viu? E olha que tá aqui topado, viu? Ar-condicionado do carro também não tá dando conta. Meu amigo, tá... Obrigado, viu? Oi, Berg, bom dia. Heraldo, quero mandar um alô pra toda a galera da Serra da Matinha, mandar alô pra galera do sítio Lagoa do Salviano, Cícero de Dandô, Santinha, Ziga, Pedro de Dandô, Luciano, oferecer Cristiano Neves, espera na rodoviária. Valeu. São 11 da manhã, mais um minuto, bloco comercial e a gente volta rapidinho.
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5: 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Nota de falecimento e convite e sepultamento. Familiares, filhos, Lourenço, Nila, Cícero, Oliveira e Juvenília, irmãos, netos, noras e demais familiares, participam seus parentes e amigos o falecimento de José Antônio de Arruda, popular Bento Narcísio. 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Saindo féretro do sítio Queimada Bodocó para o cemitério de Cacimba Nova. A família enlutada agradece a todos que se fizerem presentes a este ato de fé e de solidariedade cristã. Este é mais um serviço especial da Funerária Frei Damião, a serviço do PAF Vida.
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Bom dia, meu amigo Berg, bom dia toda a família liberal e ouvintes. Aqui Silvio de Bodocó, cuida que você estou. E a pesada que eu queria ouvir hoje é essa daqui, ó. Me deixa aqui, com a cabeça cheia de problemas, vou me resolver. Sou complicado, louco, inconsequente, meus defeitos você finge que não vê. Por me ver chorar, por me ver sofrer. É, toca essa daí, meu amigo Berg, pra não abater o centro. Cuida que você estou, um dia abençoado.

0: 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Agora 11 da manhã, mais 17 minutos. 11 e 17. Tem mais participações. Vamos com mais uma, produção, vai.
1: Bom dia, Berg, que é do Cacimba Nova. Quero mandar aqui um alô para minha filha Clécia, meu genro Boiú, lá em São Paulo. Para minha netinha Letícia, Ana Lisa. Para todas minhas filhas, para meu filho Adão, para todo meu genro, minha nora. Para todos meus familiares da Fazenda Volta. E a música pode ser Amado Batista, Vem Morena.
0: Vem Morena? É isso, produção? Amado Batista? Achou? Só

0: 11:21.
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4: 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Ó! Dizem que essa paixão virou chiclete. Márcia Felipe Arache. Vou mandar um abraço bem especial para meu amigo, meu personal.
5: Fortaleza, meu amor.
4: Um dos maiores defensores da família. Afinal, ele tem aí quase 30 filhos.
5: Né? De você.
4: Ei, negão.
5: Por isso resolvi ligar.
4: Ah, meu amigo, quando eu crescer, eu quero ser igual a você, viu, negão?
5: Coragem.
4: Meu amigo negão Fagner. Né?
5: Mas ninguém dorme do coração apaixonado assim.
4: Três.
5: Mas eu tô
4: três filhos em cada bairro. Aí nós temos Nossa Senhora de Fátima, Capela, Casinha, Santo Antônio, Santa Maria 1 e 2, Ipsep. Cara, tem bairro, viu? Tem filho, né, negão?

0: Atenção, a feira de Serrolândia foi antecipada para este sábado devido à eleição no domingo. Bom para você aí de Ipubi, regiões circunvizinhas. A feira de Serrolândia foi antecipada para o sábado amanhã devido à eleição no domingo, tá bom?
1: Sem alça.

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1: 40.
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0: volta já no finalzinho do nosso programa. 11h46. Lembrando que daqui a pouquinho tem o Jornal da Liberal em sua segunda edição, na apresentação de Chico César e Ana Paula Freitas. E lembrando que no domingo, logo após o programa do Alemão, Domingão do Alemão, teremos aí as informações, flashes ao vivo dos colégios eleitorais, trazendo aí como é que tá a movimentação no dia da eleição. A nossa equipe vai estar a postos para trazer a notícia em tempo real para você, inclusive a apuração. A apuração você vai acompanhar também aqui pela 99,5, a sua rádio liberal de toda a região. Onde quer que você se encontre, sintoniza a nossa sintonia e as informações, de acordo com o que o fato for acontecendo, nós vamos trazendo para você aqui em primeira mão na nossa sintonia. Valeu, gente! Obrigado a todos pelo carinho da audiência, obrigado a todos pelo carinho da sintonia. Beijos e abraços para todo mundo e para a mulher de seu Raimundo. E eu...
1: Isso é Mari Fernandes.
2: Mais ou menos assim.

0: que espeta seu ex, vai.
1: Liberar. Não vamos contentar só com essa, não.
2: A vontade de Natal.
1: Reginaldo Rossi, só tocar essa. Toca outra aí, Zé, pra nós.
2: Mais uma.
1: Chamei.

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1: Meio-dia.
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3: Para a FM, agora meio-dia, mais um minuto.
4: 12 horas, um minuto.
3: Boa tarde, sexta-feira, 2 de outubro de 2026. Começa agora pela Rádio Liberal FM, a segunda edição do Jornal da Liberal, uma apresentação de Chico César e Ana Paula Freitas. Boa tarde, Chico.
4: Boa tarde, Ana, e boa tarde a todos os ouvintes do Jornal da Liberal de toda a região do Araripe.
3: E vamos aos principais destaques dessa edição.
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4: Eleitor deve confirmar o local de votação antes de sair de casa.
3: Hora do voto, veja o que levar e o que não levar quando for à urna.
4: TSE lança aplicativo para acompanhar a apuração da eleição em tempo real.
3: O Banco do Brasil fará pagamentos via Pix a mesários para auxílio à alimentação nas eleições.
4: E no seu Honda 99 de hoje.
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3: No Ronda de hoje, homem é preso após ameaçar matar ex-companheira e filho.
4: Neve incinera mais de 30 mil pés de maconha e apreende quase 70 quilos da droga.
3: Polícia Militar detém homem que estava armado com faca.
4: Dois homens morrem após caminhonete invadir contramão e bater de frente com moto.
3: Homem é assassinado a tiros.
4: E homem executado com mais de 10 tiros.
3: Essas e outras a partir de agora em destaque no Jornal da Liberal, que já começou e já está no ar.
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3: Uma excelente tarde, sejam todos bem-vindas e bem-vindos ao nosso Jornal da Liberal em sua segunda edição com notícia, com informação e hoje de volta no nosso horário normal, a partir agora do meio-dia, para deixar você muito bem informado com as notícias do nosso Jornal da Liberal.
4: É, e a gente agradece a você pelo carinho, pela sua audiência, onde quer que você esteja aí com seu rádio ligado aqui na nossa programação.
3: Não sai então daí que a gente vai para o nosso intervalo comercial e já volta na sequência com muita informação para você.
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7: Libera FM, agora meio-dia, mais 8 minutos.
8: 12 horas, 8 minutos.
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8: E a partir de agora estamos chegando para deixar você muito bem informado e já chegando a nossa primeira nesse início de tarde de sexta-feira. Fala sobre o WhatsApp, que amplia ferramentas e controle parental no Brasil.
7: O relatório mais recente do Comitê Gestor da Internet indica que o WhatsApp é a plataforma de uso mais frequente por jovens de até 17 anos no Brasil. 2/3 das crianças e adolescentes dizem ter perfil próprio. Nesse contexto, a empresa Meta, dona do WhatsApp, anunciou novos recursos para que pais, mães ou responsáveis possam gerenciar o acesso de crianças e adolescentes. A ativação do recurso de controle parental é feita vinculando a conta do responsável maior de 18 anos à conta da criança ou adolescente.
8: E caso alguém tente mudar aí alguma regra de privacidade, o aplicativo exige um código para aprovar a mudança. Os responsáveis também passam a receber alertas quando o jovem entra aí ou sai em grupo, né? No caso de um grupo, ou se algum grupo tiver crescimento significativo de membros. Também é possível definir, né, quem pode ver as publicações do adolescente e o nível de interação com a inteligência artificial da plataforma. No caso de crianças menores de 13 anos, as contas restringem o uso a mensagens e também chamadas apenas com contatos previamente aprovados.
7: É, e todo esse controle é sobre o gerenciamento da privacidade e não é para monitorar o conteúdo das mensagens. O recurso de controle parental pode ser acionado pelas configurações do WhatsApp no celular do adolescente e inserindo a data de nascimento dele. No celular do responsável, é necessário escanear o QR Code criado no aparelho do adolescente. Depois, o responsável define um PIN, um código de 6 dígitos que não deve ser compartilhado com o jovem.
8: E de acordo com o Comitê Gestor da Internet no Brasil, quase metade das crianças entre 9 e 10 anos usam o WhatsApp de forma diária ou frequente no país. Esse índice chega a quase 90% entre os jovens de 15 a 17 anos. O lançamento das ferramentas vem logo após aí o Estatuto Digital da Criança e do Adolescente estabelecer novas, né, normas para proteção aí de menores em ambiente digital, incluindo o controle parental obrigatório.
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8: O mês de outubro começa com formação de novo ciclone extratropical.
7: É, depois de falar aí de novas ferramentas para o WhatsApp no controle de crianças e adolescentes, vamos falar desse mês de outubro, que está começando com a formação de um novo ciclone extratropical entre a costa da região sul do Brasil e o litoral do Uruguai, de acordo com o IMET, né? E o fenômeno contribui para o avanço de uma frente fria que vai afetar boa parte do país, como explica a meteorologista Cláudia Valéria. Essas condições possuem maior severidade, ou seja, chuva, rajadas de vento, raio e possível granizo, especialmente atuando no norte da região sul e nas regiões sudeste e centro-oeste. Mas não se descarta também pancadas de chuva na região norte, entre o Acre e o oeste do Pará. Nas áreas da região norte que podem sofrer influência da frente fria, aviso amarelo para tempestades. Existe ainda a previsão de geada em algumas localidades no Rio Grande do Sul e em Santa Catarina.
8: E segundo o IMET, o ciclone começou a se formar na tarde da última terça-feira e segue, né, se intensificando enquanto se afasta aí do Brasil. O início de outubro também será marcado por tempo estável em grande parte da região nordeste. A chuva deve aparecer apenas de forma isolada no norte do Ceará, no norte e no leste do Rio Grande do Norte e nos litorais da Paraíba e de Pernambuco. Com o tempo seco e o céu com poucas nuvens em grande parte do interior da região, o IMET emitiu aí alerta laranja de perigo para baixa umidade do ar no norte e no oeste da Bahia e no sudeste do Piauí.
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8: Eleições 2026. Eleitor deve confirmar o local de votação antes de sair de casa.
7: E ficar atento, né? Nesse tempo muito quente, as recomendações também de bastante hidratação. Para nas longas filas, Chico César, conseguir aí, né? Se Deus quiser, ninguém passa mal. Fazer ali o voto da democracia e, claro, né, as pessoas, principalmente em idade mais avançada, né, se de vontade, lembrando, não é obrigatório o voto, né, para quem já tem mais, né, idade, porém, né, se as pessoas desejarem ir até os locais de votação, sempre com muito cuidado, com muita cautela, para evitar também passar mal nesse próximo domingo quente aqui no Nordeste.
8: Muito quente, Ana, e tenho certeza que hoje está dessa forma, aliás, durante essa semana, né? Imagina aí no final de semana como vai ser, né?
7: É, e aí mais caloroso ainda, né? Com as aglomerações das pessoas para exercer a democracia no domingo da eleição. Porque já é o primeiro turno das eleições de 2026 que vai acontecer nesse domingo em todo o Brasil. E é importante que o eleitor confirme também antes o local de votação, antes de sair de casa, seguindo as orientações da Justiça Eleitoral para evitar deslocamentos desnecessários. E o eleitor pode realizar a consulta presencialmente em unidade da Justiça Eleitoral. O atendimento está disponível em cartórios eleitorais, centrais de atendimento e postos do Tribunal Regional Eleitoral, o TRE, de cada estado.
8: Importantíssimo, já teve eleições que tinha eleitor ou eleitora que saía de colégio em colégio eleitoral para saber a mudança que aconteceu no seu local de votação, né? O local de votação também pode ser verificado no site do Tribunal Superior Eleitoral, o TSE, pelo nome, número do título ou CPF do eleitor. As informações podem ser encontradas ainda no aplicativo E-Título, disponível para os aparelhos de celular e tablets, né, que utiliza aí os sistemas operacionais iOS e Android. Quem já tem aí o E-Título instalado aí no celular, também precisa ficar atento. A Justiça Eleitoral orienta que seja feita a atualização aí da ferramenta para uso nas eleições 2026.
7: É, Chico, e com a nova versão ficam disponíveis recursos, né, atualizados e novos serviços oferecidos pela Justiça Eleitoral. Entre as novidades está o acompanhamento de solicitações feitas pelo Título NET, a emissão de certidão de filiação partidária, a geração de códigos de autenticação para acesso a sistemas parceiros da Justiça Eleitoral. O e-título também permite quitar débitos eleitorais por PIX ou cartão de crédito por meio do sistema Paga Tesouro.
8: Outra funcionalidade é o módulo Boletim na Mão. Além da validação aí da autenticidade de documentos por QR Code, este ano o aplicativo poderá ser instalado no dia da votação, tanto no primeiro quanto no segundo turno. Nos anos anteriores, a instalação era interrompida nos dias de votação para evitar, né, sobrecarga no sistema. Ainda assim, a Justiça Eleitoral recomenda que os eleitores baixem o e-título e realizem a ativação com antecedência.
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8: Tá chegando o momento da hora do voto e aqui você vai saber o que levar e o que não levar quando for à urna.
7: É, quem faz urnas nesse domingo precisa ficar atento, Chico, às regras definidas pela Justiça Eleitoral sobre o que é ou não permitido durante a votação.
8: Pois é, celular, O eleitor pode chegar à sessão eleitoral com celular, mas o aparelho deverá ser desligado e entregue aos mesários antes de entrar na cabine de votação.
7: A restrição vale para qualquer equipamento capaz de fotografar, gravar ou transmitir imagens. O objetivo é preservar o sigilo do voto e impedir fraudes ou tentativas de comprovação da escolha feita na urna.
8: Agora preste atenção, hein? Quem se recusar a entregar o aparelho poderá ser impedido de votar naquele momento. E o caso poderá ser registrado pela mesa receptora de votos.
7: Sobre a colinha, né? Já
8: pode levar, né?
7: Pode levar, né? Lembrando, não importa, né? Pode ter a foto do candidato? Pode. Pode ser só escrito os números em um papel? Pode. É uma cola. Você não pode distribuir ali porque é boca de urna. Mas verdade, olha, verdade. Essa tradicional cola eleitoral segue permitido. O eleitor pode sim levar para a cabine um papel com os números dos candidatos escolhidos, o que ajuda a agilizar a votação e evitar equívocos na hora de digitar os números da urna. Separa os papeizinhos, já leva na mão quando você terminar ali de entregar o título, fazer a conferência bonitinho na mesa eleitoral, que for para a cabine, aí você utiliza essa colinha para não esquecer. Afinal de contas, são 6 candidatos que a gente vai votar e daqui a pouquinho a gente traz também essas informações.
8: É verdade. Falamos aí sobre o celular, sobre colinha, agora vamos falar sobre o vestuário, porque outra dúvida frequente é sobre o vestuário. A Justiça Eleitoral autoriza aí o uso de bermuda, chinelo e roupas informais. Também é permitida a manifestação individual e silenciosa de preferência política por meio de camisetas, adesivos, broches ou bandeiras.
7: Lembrando, você não pode se expressar, mas eu posso ir com a camisa de um candidato, na cor de um candidato? Pode, sem nenhum problema. Posso estar com
8: pode adesivado, adesivo, todo
7: da
8: adesivo,
7: cabeça aos pés.
8: Broche.
7: Você não pode se pronunciar, nem estar tirando da sua roupa e colando em outra pessoa, mas só em você já chegar lá desse jeito não
8: e
7: tem nenhum
8: pode
7: problema.
8: Em grupo, né, não pode ir em grupo de jeito nenhum.
7: Não pode ter aglomerações. Né, eu posso ir aí com a bandeira, né, amarrada pode. Aqui no pescoço? Não tem nenhum problema,
8: de
7: né?
8: Jeito
7: também
8: nenhum.
7: De seu critério. Lembrando, não pode haver manifestações ou aglomerações, mas de forma silenciosa e individual a manifestação é permitida.
8: E, o que não, e sobre boca de urna?
7: Ah, essa não pode não, viu, Chico?
8: De jeito nenhum.
7: Continua proibido é a propaganda eleitoral no dia da votação, porque pedir votos, distribuir material de campanha ou realizar a chamada boca de urna nas proximidades dos locais de votação são práticas consideradas crimes eleitorais. E lembrando, a boca de urna, ela não só é falada com esse termo boca de urna se for dentro do colégio eleitoral, não. Nas imediações,
8: né,
7: em qualquer localidade. Se pegar um grupo ali de aglomerações pedindo voto, as pessoas podem se enquadrar na lei.
8: Pode se enquadrar. Imagina aí também a gente ver, quando a gente vai votar, já o chão, né, cheio de santinhos. Né? Parece que o povo na madrugada aproveita aí, né?
7: Que também não pode,
8: não
7: né?
8: Pode,
7: se alguém filmar,
8: mas
7: agora com tanta câmera que todo mundo tem, for filmado, você pode
8: mas,
7: também ser enquadrado.
8: Mas
7: na
8: acontece,
7: lei,
8: acontece, ó. Agora vamos falar sobre pessoas com deficiência, Ana, porque os eleitores com deficiência ou mobilidade reduzida têm direito, sim, a receber auxílio de uma pessoa de confiança no momento da votação.
7: Olha, presta atenção então, você que está ouvindo o nosso Jornal da Liberal. Você que é eleitor, precisa comparecer no próximo domingo para votar, né? Você tem alguma deficiência, não importa qual seja a deficiência. Você tem mobilidade reduzida, muitas vezes baixa visão, né? A questão física mesmo de mobilidade, né? Ou qualquer outra que você não consegue ali, se você está enquadrado nesse grupo, você pode sim ter o auxílio de uma pessoa da sua confiança na hora que você vai para a cabine de votação.
8: Cabine.
7: É lei, né? E você está
8: é
7: segurado por
8: é
7: ela,
8: lei,
7: viu,
8: é
7: Chico César?
8: É verdade.
7: Se chegou na sua sessão e de repente as pessoas lá não estavam instruídas, né? Você só procurar o administrador
8: difícil,
7: do prédio,
8: né,
7: é meio difícil,
8: estar,
7: né? Tem sempre essa informação. Mas,
8: com
7: de
8: certeza.
7: Repente, se isso acontecer, chegar a acontecer, é só procurar, né, o que a gente chama de administrador do prédio no dia da votação, que aí ele pode resolver essa situação. Sem causar constrangimento, sem briga, sem xingamento, tudo na tranquilidade, na ética e na responsabilidade é resolvido, porque está em lei, viu,
8: certo.
7: Chico César?
8: E para a gente finalizar, me diga uma coisa, e sobre documento, eu tenho que levar documento, como é?
7: Com certeza, viu, Chico César, sem esse
8: e
7: você
8: é,
7: não
8: rapaz,
7: vota,
8: de
7: viu?
8: De jeito nenhum.
7: E aí a dica, qual é para a população?
8: Ó, é o seguinte, não se esqueça, viu, de levar um documento de identificação com foto. O título de eleitor não é obrigatório para votar, viu, de jeito nenhum, mas ele ajuda a acelerar o processo de, né, por indicar aí a zona e também a sessão eleitoral.
7: É, tem muita gente que já sabe qual é a sua sessão.
8: Eu já sei, desde que eu comecei a votar, que eu é no colégio eleitoral, no mesmo, né?
7: Então,
8: na mesma sessão.
7: Eu já ia dizer, né? O que não pode esquecer é o número da sessão, porque às vezes pode acontecer de ter algumas trocas, como aqui em Oricuri tem algumas trocas já confirmadas de colégio.
8: Confirmada.
7: Porém, o que você não pode esquecer é o número dessa sessão eleitoral. O título ajuda para isso, mas se você não levar nem digital, nem de forma ali física, também não tem problema,
8: mas
7: desde que você saiba a sua sessão.
8: Foto, né?
7: O documento oficial com foto é obrigatório para o próximo domingo.
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8: Ainda falando sobre eleições 2026, o TSE lança aplicativo para acompanhar a apuração da eleição em tempo real.
7: As eleições acontecem nesse domingo e o eleitor vai poder acompanhar em tempo real os resultados das urnas e até conferir os boletins emitidos em cada sessão. Os aplicativos, resultados e boletins.

0: segundo turno. Já o aplicativo Boletim na Mão permite consultar o conteúdo do boletim de urna de cada sessão e comparar esses dados com os resultados totalizados e divulgados pelo TSE.
1: Oh, e neste ano o aplicativo está integrado ao e-título, o que dispensa baixar outro aplicativo e facilita, assim, o compartilhamento de boletins. O primeiro turno das eleições 2026 acontece já agora, domingo, dia 4, e a apuração começa a partir das 17 horas. Onde houver segundo turno, a votação vai ser no dia 25 de outubro. Toda a apuração também pode ser acompanhada pelo portal Resultados do TSE. Lembrando aí, você participando com a gente, mas Chico César, Ana Paula, eu tenho essa dúvida aqui, o que é que eu posso fazer? Se a gente puder lhe ajudar, a gente com certeza vai estar lhe ajudando aqui no nosso jornal.
0: E lembrando, né, tem esses boletins, mas a Rádio Liberal vai estar também fazendo a cobertura completa das eleições 2026, a partir das 11 horas da manhã. Oficialmente a gente entra aqui com o plantão, né, já do Jornal da Liberal, trazendo todas as informações das eleições gerais, mas desde cedo, 7 horas da manhã, tem aí o programa Domingão do Alemão, né, e aí dentro do programa, né, vai ter alguns flashes informativos.
1: Sim, eu já vou estar logo cedo também no programa do Alemão, já participando, viu?
0: Participando. E às 11 da manhã a gente entra aí sim, oficialmente, com a transmissão, sem interrupções, até às 5 da tarde. Ana Paula Freitas, Chico César e também o Berg Dial, com correspondência, né, e ajuda técnica.
1: Quase toda a região, né? Já acerta aí o nosso amigo Gerisvan Tavares, lá de Santa Cruz, para trazer também as informações daquela localidade.
0: E o Antônio Carlos, né, lá do município de Impubi, também trazendo essas informações. Na sequência, né, às 5 da tarde, entra então no ar, né, Paulo Everardo, Mário Macarrão, Neto Rodrigues e Antônio Carlos, trazendo aí o resultado oficial, né, com a apuração dos votos, urna a urna, estado por estado, aqui nas eleições gerais desse ano de 2026. Eu, Chico César Berg, até às 17 e todos
1: depois
0: os nossos correspondentes.
1: Lá da nossa central,
0: e depois,
1: né,
0: a equipe da Central toma posse, então, aí dos microfones e traz essa cobertura completa na apuração dos votos.
1: Vamos dizer assim, para trazer e levar ao mesmo tempo, né, para você que vai estar em casa já esperando como vai ser, né, a apuração, né?
0: Vai ser os cabeça branca da Liberal, né, Chico César?
1: O termômetro vai ser realmente quente a partir das 17 horas, que já começa aí os boletins sair, né?
0: Verdade, o boletim.
1: A urna eletrônica, ela é boa por isso, né?
0: O Pedro vai estar de mesário, né, Pedro? E aí vai estar na apuração de mesário para... tá certo, para ganhar a folga do emprego, né? Tá bom, então. Né? A gente também queria a folga, viu, Pedro? Mas a gente está aqui nos trabalhos também, né, da Libera FM. Meio-dia já e 24 minutos. Não esquece, eleições 2026 e as orientações para você também do TRE, direto aqui no seu Jornal da Liberal.
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1: Agora 12 horas 25 minutos.
0: Meio-dia 25.
1: O Banco do Brasil fará pagamentos via Pix a mesários para auxílio alimentação nas eleições.
0: Os mesários e demais colaboradores da Justiça Eleitoral que atuarão nas eleições 2026 receberão auxílio alimentação por meio de Pix processado pelo Banco do Brasil. A instituição firmou acordos de cooperação técnica com os tribunais regionais eleitorais de todo o país para operacionalizar os pagamentos do primeiro turno e, se houver, do segundo turno. O Banco do Brasil será responsável pelo processamento dos créditos a partir das informações encaminhadas pelos tribunais eleitorais.
1: A operação utilizará sistemas eletrônicos do banco para dar agilidade aos pagamentos e permitir o acompanhamento das transações. A expectativa é que aproximadamente 2,3 milhões de mesários e colaboradores da Justiça Eleitoral recebam auxílio alimentação em todo o país. A utilização do Pix permitirá que os valores sejam transferidos diretamente aos beneficiários com a infraestrutura digital do banco e mecanismos voltados à segurança e à restrabilidade, né, das operações.
0: Os acordos abrangem os TREs de todo o país e permitem a execução dos pagamentos em escala nacional. O Banco do Brasil utilizará soluções já empregadas no atendimento a órgãos públicos. A instituição bancária tem experiência em operações eleitorais. Nas eleições de 2024, o banco foi responsável pelo processamento de mais de 2,1 milhões de pagamentos destinados a colaboradores da Justiça Eleitoral. A cooperação para este ano busca facilitar a execução dos pagamentos aos trabalhadores convocados para auxiliar.

0: auxiliar na organização das eleições.
1: Pois é, estou lembrando aí que a rastreabilidade é bom demais, viu? E os acordos de cooperação técnica não envolvem prestação de serviço remunerada para o banco, viu? O objetivo é exclusivamente viabilizar a operacionalização dos pagamentos dos auxílios alimentação aos colaboradores da Justiça Eleitoral. E segundo o Banco do Brasil, a iniciativa reforça a parceria mantida pela instituição com órgãos da administração pública e amplia o uso de soluções digitais em operações de grande escala. A instituição destaca ainda sua presença em todo o território nacional e a experiência no atendimento ao setor público como fatores que contribuem para a execução da operação durante as eleições 2026.
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1: Eleições 2026. E lembrando que tem mudança também na Feira Livre, né, Ana? De Serrolândia, é isso?
0: Serrolândia. Serrolândia, como de costume, tem a Feira Livre no domingo, mas como é dia de eleição, então Feira Livre antecipada para amanhã, sabadão. Então você, comerciante, antecipada você feirante, aí, né? Você, dona de casa, que vai fazer suas compras na Feira Livre, amanhã antecipada aí a Feira de Serrolândia. E a gente sempre lembrando para você aqui, ouvinte também do nosso Jornal da Liberal. Domingo é só para votar, mas
1: todo
0: amanhã,
1: mundo tá livre aí no domingo para votar, né?
0: Todo mundo. Amanhã, então, Feira de Serrolândia. E a gente trazendo também destaque para você. Tem intervalo e a gente volta já, inclusive, com bate-papo com a Kelly e com o Rian, coordenadores da festa de Nossa Senhora Aparecida, no sítio Pé de Serra, lá em Trindade, e também Padre Natel, para falar do encerramento da festa de São Francisco, no distrito de Serra Branca, em Pubi. Não sai daí, tem intervalo e a gente volta já.
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0: Liberal FM, agora meio-dia, mais 30 minutos, 12 horas e 30 minutos, e a gente fala para você também de Dário Móveis e Eletros, que está sempre com as melhores promoções e as melhores ofertas de toda a nossa região. 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
0: Convite missa de 30 dias. A esposa Gorete, os filhos Cícero Emanuel, Edilânio Cordeiro e Francisca Raquel, todos os netos e demais familiares, têm o grande pesar de comunicar a missa de 30 dias em memória de Antônio Félix de Almeida, conhecido como Barbudo do Bar ou Papai Noel. A missa vai ser realizada neste sábado às 19 horas na Igreja Matriz de Nossa Senhora de Fátima, em Ouricuri. A esposa Gorete, os filhos Cícero Emanuel, Edilânio Cordeiro e Francisca Raquel, netos e demais familiares, agradecem o comparecimento de todos. Missa de 30 dias em memória de Antônio Félix de Almeida, conhecido por Barbudo do Bar ou Papai Noel. A missa vai ser realizada amanhã, às 19 horas, 7 da noite, na Igreja Matriz de Nossa Senhora de Fátima. Desde já, a família agradece a presença de todos. 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
5: Liberal agora, 12:37.
6: 12:37.
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5: César, e o mês de outubro é marcado por muitas atividades religiosas, né? Inclusive,
6: o mês de criança.
5: Você que está dizendo. É, mas é verdade, né? Depois da fase idosa, volta a ser criança de novo. Você já está chegando, né? Nessa fase aí.
6: Tem muito tempo ainda pela frente.
5: Olha, o mês de outubro é marcado, né? Pelo dia de São Francisco, as atividades franciscanas e também o mês da padroeira do Brasil, Nossa Senhora Aparecida, né? São duas festas paralelas que acontecem. Uma encerrando no início do mês, que é São Francisco, e outra iniciando com a festa da padroeira, né? Inclusive a Diocese de Salgueiro tem como padroeira também Nossa Senhora Aparecida, além da devoção também a Santo Antônio, né? Que se celebra com a catedral principal. E hoje, Chico César, a gente traz aqui informações da festa de São Francisco que acontece no distrito de Serra Branca, em Ipubil. Padre Natel, eu tenho um convite especial aos nossos ouvintes do Jornal da Liberal. Boa tarde, padre.
7: Boa tarde, Liberal FM. Boa tarde a todos os ouvintes. Padre Natel, a paróquia Nossa Senhora do Perpétuo Socorro, Ipubi, Pernambuco. Estamos vivenciando os festejos de São Francisco na comunidade de Serra Branca. Hoje nós temos a Santa Missa presidida pelo padre Luciano Lima. Amanhã, dia 3, às 19 horas, missa presidida pelo padre Francisco Barros. No domingo das eleições, às 9 horas, nós temos a bênção para os animais. Às 10 horas, missa solene com batizados. Às 19 horas, temos o encerramento com a procissão e a Santa Missa, presidida por Padre Natel. Convido toda a paróquia e região para participar dos festejos de São Francisco em Serra Branca, Ipubi, Pernambuco. Lembrando também que nós estamos vendendo rifa da moto, que será sorteada no 18 de outubro, custa apenas R$10, em prol da reforma da Igreja Matriz de Ipubi. Em Cristo Bom Pastor, Padre Natel.
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6: Olha, e a festa de São Francisco também está acontecendo. Trido aqui na matriz de São Sebastião em Uricuri, né? Começou ontem e vai até amanhã, amanhã sábado.
5: Olha, tem também, né, São Francisco sendo celebrado na comunidade, lá na comunidade de São Francisco também, né, no município de Bodocó, no bairro do Batalhão em Uricuri. Igreja também de São Francisco, né, e várias outras comunidades espalhadas aqui pela diocese de Salgueiro também festejam São Francisco como seu padroeiro. E, claro, outubro, marcado também aí pelo dia de Nossa Senhora Aparecida, dia 12, mas muitos lugares iniciaram ontem, dia 1º, a festa da padroeira, outras iniciando hoje, dia 2, assim como é o caso do sítio Pé de Serra, né, na comunidade em Trindade, né, no distrito da Bonita. Na oportunidade, a gente conversou com o Rian e também com a Kelly, que são aí coordenadores da festa nessa edição 2026. Os detalhes a gente confere a seguir.
8: E o Jornal da Liberal tem a oportunidade de também participar da festa de Nossa Senhora Aparecida, que acontece em vários municípios do nosso país, que também festeja a padroeira do Brasil. E, claro, não é diferente aqui na nossa região do Araripe, em especial na Diocese de Salgueiro. Estou aqui ao lado, né, dos coordenadores de uma das festas da comunidade do Pé da Serra, em Trindade. E a gente vai conversar, então, com o Rian e também com a Kelly, para falar um pouquinho das atividades religiosas que já iniciam hoje nessa comunidade. Rian, seja muito bem-vindo ao Jornal da Liberal. Como é que estão os preparativos já nesse dia 2? Já teve alguma pré-festa? Como é que está aí esse esquenta para logo mais festejar então a nossa padroeira? Seja bem-vindo à Rádio Liberal.
9: Olá, Ana Paula, boa tarde. É uma alegria imensa estar aqui. E sim, já tivemos uma pré-festa ontem. Praticamente demos início a essa grande festa com a adoração ao Santíssimo, muito melhor. Preparar o nosso coração para essa grande festa com adoração a Jesus sacramentado. E hoje, com muita alegria, daremos início com uma grande abertura. Essa é uma pequena procissão, daremos início ao hasteamento da bandeira. Então, desde já começamos ali nos preparativos, na organização, já está todo vapor.
8: Rian, e como é que vai ser o percurso, né, para o início, então, oficialmente, com o hasteamento da bandeira nesse dia 2 de outubro? De onde vai sair, né, vai em direção para a igreja? Por onde vai passar para que as famílias também possam se organizar?
9: Muito bem. Então, a partir das 18 horas, estaremos se concentrando lá na casa da nossa irmã Francisca, que a gente conhece mais por Tica. Então, às 18 horas, a gente se concentra, cada um com sua vela, e saímos em procissão em direção à igreja com a bandeira.
8: A programação, então, inicia na sequência. Hoje já tem celebração da palavra, né? Todas as atividades já estarão sendo movimentadas. Para quem está na organização, né? Que horas o pessoal deve chegar lá na igreja para também ajudar?
9: Muito bem. Então, hoje a gente tem todo esse processo de organização. A partir das 16 horas, 4 horas da tarde, a gente já está lá no processo organizando as cadeiras, o espaço celebrativo, para que a gente possa também começar tudo no horário combinado, marcado, para que não ocorra atrasos imprevistos.
8: Nós estamos também aqui recebendo Kelly, né, que é uma também das coordenadoras dessa festa de Nossa Senhora Aparecida e responsável por outro setor que é tão importante para movimentar também a economia, né, agariar fundos e cobrir também as despesas, né? Afinal de contas, tem flores, né, tem outras atividades que são necessárias e o pessoal também para, né, se confraternizar ali no final das celebrações. Kelly, seja bem-vinda ao Jornal da Liberal. Quais são esses outros setores também que são tão importantes e que precisam também da ajuda da comunidade? Seja bem-vinda.
10: Olá, Ana Paula, boa tarde. Faço parte da coordenação junto com o Rian e, é como você fala, temos a quermesse, temos andor que tem que ornamentar, então a gente precisa de todas as doações da comunidade, de todas as pessoas que se sentem no coração, de ajudar e contribuir para a festa de Nossa Senhora ser bem melhor, né? Bem participativa.
8: Kelly, além da quermesse, a gente sabe que o pessoal pode fazer as doações de pratos prontos, mas, por exemplo, tem alguém que está ouvindo o jornal, quer também contribuir com a festa de Nossa Senhora Aparecida lá no Pé da Serra, mas não sabe fazer um pastel, não sabe fazer uma coxinha, não sabe fazer um bolo, mas tem um material. Pode também fazer essa doação?
10: Sim, Ana Paula, com certeza. Lá temos várias pessoas que ajudam nesse setor também. Se você não pode levar um prato feito, doe alguma coisa, alguma massa, uma carne, uma massa de pastel, um mucunzá e a gente resolve.
5: Olha, Kelly, tem também, né, os benfeitores da festa. O pessoal ainda pode participar, né, pode fazer suas doações? Como é que faz?
10: Sim, com certeza. É, a gente está pegando o nome dos benfeitores para ser divulgado, né? Nas redes sociais, e é isso. A gente ainda está aceitando doações e estamos aqui de portas abertas para receber todos.
5: Quem a população pode estar procurando para fazer essas doações?
10: É, Rian, Celiana, Jacques Emanuel, Liquinha, eu também, né, Kelly, e enfim, é isso.
5: Então, olha, hoje mais o início dessa grande festa, não é, Rian? Vai de 2 até o dia 12, passarão por lá vários celebrantes também, vai ter Santa Missa, celebração da palavra. Como é que está essa programação até o final, Rian? Fica à vontade.
9: Muito bem, uma alegria para nós também esse ano. Receberemos na nossa comunidade o nosso bispo, o Dom José Vicente, que celebrará conosco no dia 10, um dia de sábado. E também Frei William, aqui de Ouricuri, do Santuário Frei Damião. Então, desde já, todos são convidados a participar conosco e celebrar conosco essa grande festa em preparação para o dia 12.
5: Aproveita então, reforça esse convite. Que horas vai iniciar para que as famílias vão juntos? Leve sua vela e possa participar com alegria.
9: Muito bem. Hoje iniciaremos às 18 horas com a procissão, em seguida hasteamento da bandeira e após o hasteamento da bandeira, a celebração da palavra, oficializando essa grande festa de Nossa Senhora Aparecida. E amanhã, a partir das 18h30, o Santo Terço, às 19h, a novena, e às 19h30, celebração da palavra.
5: Para quem quer acompanhar...
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5: Aí, obrigada, né? Rian e Kelly também trazendo as informações.
6: Porta Terço, viu, Ana?
5: Do nosso jornal. Várias comunidades celebrando. Isso. É o caso dos Pilões, também na zona rural, divisa Ouricuri e Pubi. Também o sítio Pradicó, em Ouricuri. A própria Diocese de Salgueiro também festeja Nossa Senhora Aparecida. E tem outras comunidades, né? Salvo engano, né? Em Trindade e Pubi, que também estão festejando Nossa Senhora Aparecida.
6: E o que eu acho importante também, Ana, é o envolvimento da juventude, né?
5: Alto Paraíso. Ouricuri também, né, Chico?
6: É, pode esquecer. Alto Paraíso, né? A festa de Nossa Senhora Aparecida no Alto Paraíso aqui. E, hein, Ana, o importante também é essa integração, né, da juventude, né?
5: É verdade, né? Um abraço. Obrigada a toda a comunidade aí acompanhando também o Jornal da Liberal, que vai inclusive para o intervalo horário estourado por aqui. A gente volta já.
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5: 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Convite missa de 30 dias à esposa Gorete, os filhos Cícero Emanuel, Edilânio Cordeiro e Francisca Raquel, todos os netos e demais familiares. Convidam parentes e amigos para a missa de 30 dias em memória de Antônio Félix de Almeida, conhecido por Barbudo do Bar ou Papai Noel. A missa vai ser realizada nesse sábado, amanhã às 19 horas, 7 da noite, na Igreja Matriz de Nossa Senhora de Fátima, em Ouricuri. Família ainda consternada agradece a presença de todos. Missa em memória de Antônio Félix de Almeida, conhecido por Barbudo do Bar ou Papai Noel.
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5: Liberal FM, agora meio-dia, mais 55 minutos, chegando no finalzinho da nossa edição do Jornal da Liberal, né? Agradecendo a você pelo carinho, pela audiência. As notícias policiais vão ficar aí para a próxima segunda-feira, se Deus quiser, na nossa primeira edição, assim como a apuração completa, né, das eleições, uma passada geral. Mas para a gente finalizar, só mais algumas informações, contando aqui também, né, com a participação da Lidiane Samara, que também trabalha aqui na nossa equipe da Rádio Liberal, e será a mesária, né? No próximo domingo, né? Como de costume, tem sempre algumas orientações. Tem muita gente, inclusive, Samara, com dúvidas sobre a questão com qual documento eu posso votar. Ah, não tirei a nova RG, né? O meu novo RG, posso votar com a antiga? Pode, Samara? Seja bem-vindo ao Jornal da Liberal. Boa tarde.
12: Boa tarde, Ana. Boa tarde, Chico. Boa tarde a todos os ouvintes, né? Da Rádio Liberal. Então, qualquer documento com foto, né? Qualquer documento com foto que tem a identificação do eleitor, né?
5: Então, CNH, o RG, tanto faz ser o antigo como esse novo modelo, se a pessoa tiver o documento com foto, pode comparecer. Carteira de trabalho também serve, Samara?
12: Serve, sim.
5: Então, você que está em casa, está ouvindo o nosso Jornal da Liberal, não precisa levar o título. Você, claro, tem que saber qual é a sua sessão eleitoral, né? Não pode esquecer o número da sua sessão. O título facilita por isso, mas qualquer documento com foto oficial pode, então, ser aí, né, levado no dia da votação. Tem mais alguma orientação? Fica à vontade, Samara.
12: Seria interessante também, Ana, baixar o e-título, né? Todos os
5: eleitores.
12: Baixar o e-título, que facilita, né? Principalmente diante da mudança que teve agora recente, que foi bem em cima, né? Divulgado bem em cima. Para facilitar a eleição, que já é uma eleição bastante demorada, bastante mesmo. Aí a gente pede que, mesmo que você já saiba todos os números do seu candidato, leve a sua colinha para facilitar.
5: Olha, lembrando que quem é do município aí de Morelândia e Exua, esse ano não teve nenhuma mudança nos locais de votação, só para registrar. Oricuri, de certeza, teve várias mudanças, então, 14. Né, 14 mudanças. Você que é de outros municípios, é importante, então, consulta. Baixa, qual é o aplicativo, Samara? Vamos repetir para quem está em casa?
12: Baixa o e-título.
5: E-título, então, para você que está aí ouvindo o nosso Jornal da Liberal. Mais alguma orientação? Fica à vontade, Samara, para a gente ir encerrando aqui o nosso Jornal da Liberal.
12: Não, só isso mesmo, Ana. E...
5: Que hora abre os portões? Que horas fecha os portões?
12: Geralmente, a eleição começa mesmo, a votação. Esse ano vai mudar, né? Vai abrir 7h15 os portões. Mas a eleição vai começar a partir das 8h. E aí a votação fecha os portões às 5h, mas se tiver eleitores, até a hora que tiver eleitor, tem votação.
5: Então, é importante lembrar você que está em casa. Os portões fecham às 17 horas, 5 da tarde. Mas se você já está lá, eu cheguei 4h50. O portão estava aberto, você entrou. Você pode estar na fila até 8, 9, 10 da noite. Enquanto tiver eleitor na fila, né, não é encerrada a votação. O que fecha os portões, e quem não entrou, aí sim, não entra mais nos colégios eleitorais. É isso, Samara?
12: Isso.
5: Só para confirmar. Então, obrigada, Samara. Se tiver mais alguma orientação, fique à vontade. Bom trabalho para você, que vai estar de longe, né? A gente aqui na cobertura na rádio e você trabalhando aí no colégio. Queria, isso, viu, né? Essa declaração.
12: Já são 18 anos, né? Prestando serviço à Justiça Eleitoral. Muito bom, muito bom, muito gratificante, né? Apesar de quando é uma eleição tipo essa, que esse ano também aumentou, que são 2 senadores, né? Aí, para facilitar para nós, mesários. E a gente pede às pessoas, não deixem para ir em cima da hora, porque como teve essa mudança, né, de locais, para você chegar lá e não correr, ah, não é aqui, é em outra escola, e aí não dá tempo você chegar para votar.
5: Então tá combinado. Obrigada, Samara, pela participação. A gente vai chegando então ao final de mais uma edição, convidando você para no próximo domingo, a partir das 11 da manhã, cobertura completa pela sua Liberal.
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6: E assim chegamos ao final da segunda edição do Jornal da Liberal dessa sexta-feira, 2 de outubro, pela 99,5 Rádio Liberal FM.
5: Sede Pubi, Rua da Matriz, número 50, primeiro andar no centro.
6: Sucursal em Ouricuri, Avenida Fernando Bezerra, 419, primeiro andar centro.
5: Uma produção do Departamento de Jornalismo da Liberal FM.
6: Com direção geral de Neto Rodrigues.
5: Direção de programação, doutora Lorena Kelly.
6: Segunda-feira, às 7h30 da manhã, você acompanha o Jornal da Liberal em sua primeira edição.
5: Também na segunda-feira, ao meu dia, estaremos de volta ao Jornal da Liberal, segunda edição.
6: A apresentação de Ana Paula Freitas.
5: E também do Chico César. Na sequência, inclusive, tem aí o seu baú da Liberal.
6: Obrigado a todos pela sintonia. Excelente tarde, um forte abraço e até segunda-feira, se Deus quiser.
5: Não, até domingo, se a Deus domingo, quiser. 11 horas com a cobertura completa aqui pela sua Liberal. E durante o programa do Alemão também algumas participações aqui na programação.
6: É verdade, já estamos contando aí com vários colegas da gente que vão participar com a gente, né, durante todo o dia. Né, daqui da nossa região do Araripe.
5: Um abraço e até lá.
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Esse é o nosso baú da Liberal. Jovem Guarda. É, meus amigos, você acompanhando o nosso baú da Liberal especial Jovem Guarda. Olha, e aqui, o movimento Jovem Guarda foi um dos movimentos da música brasileira que mais movimentaram a juventude da época e até hoje traz aí como padrão muitos artistas que permanecerão entre nós, aí como o próprio Roberto. Jovem Guarda foi um famoso movimento cultural e musical brasileiro da década dos anos 60, inspirado aí no rock and roll e nos Beatles. Esteve aí no dia 22 de agosto de 1965 um programa na Rede Record, né, que teve final aí em 1968, com saída de Roberto Carlos do programa. A duração cerca de 3 anos, com grandes sucessos, tá? Os principais nomes da Jovem Guarda foram Roberto Carlos, o Rei, Erasmo Carlos, o Tremendão, e também Vanderleia, a Ternurinha. Outros artistas que também estiveram neste movimento foram Jerry Adriani, Renato e seus Blue Caps. E a Jovem Guarda misturou o rock and roll, né? O rock dos anos 1950 a 1960, com a Jovem Guarda mudou a moda e o comportamento e o modo de falar dos jovens da época. Ficou conhecida também como o novo movimento Ye Ye Ye. Mas pra gente dar início, muitas gerações também gravaram grandes sucessos. E o Thiago Abravanel fez isso com essa música. Olha só. Sucesso. Mamãe passou açúcar em mim. A Jovem Guarda, aqui na Liberal.

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1: Antes de continuar a cerimônia deste casamento, se alguém souber de algo que impeça este matrimônio, que fale agora.

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0: 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Boa tarde. Cure a tristeza com otimismo. Muitas vezes achamos que a tristeza invadiu a nossa vida, como nunca mais tivesse a pretensão de sair. Mas se não lutarmos contra isso, ela realmente corrói, toma conta da nossa vida. Então, mais e mais a cada dia, sempre buscamos fazer com que cada dia seja melhor do que outro. E sim, a cada dia afastar a tristeza que nos corrói e faz com que a nossa vida não tenha sentido. Então, mais e mais a cada dia, sempre buscando dar sentido à nossa vida. E o sentido está em você. Busque fazer o melhor e faça sempre as boas escolhas. E assim, maravilhas nunca irão te faltar. E com essa mensagem de fé, de paz e otimismo, a gente começa o nosso programa de hoje. Conexão Liberal.
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0: É isso aí, Conexão, programa que vai ao ar de segunda a sexta-feira com a minha amiga Nayara, que tá se recuperando. Se Deus quiser, segunda-feira ela volta. Isso mesmo, né, Nayara? Com força total. E a gente tá aqui pra fazer a festa pra você, sempre levando o melhor. Hoje, eita, hoje, excepcionalmente sexta-feira, rapaz, já 2 de mês de outubro. Hoje é o Dia Internacional da Música. Eita, rapaz, bom demais. Isso aí, a gente vai curtir muita música nesse Dia Internacional da Música. Afinal de contas, a música é a linguagem dos deuses. E a final de semana, sextou, a queridinha da semana chegou. Então, vamos aproveitar, curtir. Domingão tem eleições gerais, né? Isso mesmo, de presidente a deputado. Isso mesmo. E a gente vai levar o melhor pra você aqui, tá? Fim de semana é bom demais. Então, vamos curtir. Ele, Netinho, o grande Netinho, que tá se recuperando, vai se recuperar com certeza.

nome dele é Eduardo Costa. Ô, Eduardo, que arrebenta corações, né? Eu aposto, Selva Branca Chiclete. Fim de semana, ele, grande netinho. Aqui na melhor programação, a gente tá só começando. Daqui a pouquinho você pode mandar aí o teu áudio entre 15 e 20 segundos e a gente com certeza leva ao ar pra levar sempre o melhor pra você que tá aí do outro lado nessa tarde maravilhosa. Falar em tarde, né? Aí, temperatura elevadíssima, veja só a notícia aqui da PAC, ó. Vai chover em Pernambuco no fim de semana das eleições. Isso mesmo, segundo a APAC, né? Agência Pernambucana de Águas e Climas. Em Pernambuco, 7.225.744 eleitores estarão aptos e devem votar para deputado federal, estadual, senadores, governador e presidente. Isso mesmo. Pernambuco deve registrar chuvas na maior parte das regiões nos próximos dias, incluindo no domingo, dia 4, quando acontece o primeiro turno das eleições aqui no Brasil, segundo a APAC, Agência Pernambucana de Águas e Clima. Tomara que venha chuvinha para cá, né? Amanhã mesmo já. Mesmo domingo, né? Vamos esperar, quem sabe, segundo a APAC, né? Não pega a nossa região essa previsão. Vamos curtir ela. Linda demais essa mulher, viu? Ana Castela, nosso quadro. Boa tarde.

0: de venda, tá certo? De venda de bebidas alcoólicas do primeiro turno das eleições que acontece nesse domingo. Então veja só, ó. Pelo menos 9 estados terão proibição de venda de bebida alcoólica no primeiro turno das eleições, que acontece domingo. A restrição, que antes tinha alcance nacional, passou a ser segmentada por estados e decidido pelos tribunais regionais. Os estados que terão proibição são Acre, Amapá, Amazonas, Ceará, Maranhão, Mato Grosso, Pará, Piauí e Roraima. Tá aí os que terão restrição, ou seja, lei seca, né? 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
2: Isso mesmo, programa Conexão Liberal dessa sexta-feira com você aqui na Melhor. Vamos ver, tem gente pra participar? Vamos aqui, rapaz. Vamos ver aqui quem tá pra participar com a gente. Alô, boa tarde.
3: Boa tarde, Paulão. Boa tarde, Rádio Ouvinte. Sexto aí, ô Paulão. Hoje é o dia da música hoje. Vamos ver uma música aí de roupa nova aí. É, as eleições tá chegando, meu povo. Domingão, tamo aí. Presidente, deputado aí. Boa tarde aí pra todo o rádio ouvinte da nossa Rádio Liberal FM aí.
2: Valeu, Amário.
3: Pra todo mundo, Paulo.
2: Valeu aí, viu? Você vai ganhar aí da... Tem que ganhar aí um brinde aí da Justiça Eleitoral, né? Fazendo a propaganda aí pro povo comparecer pra votar. Valeu, meu caro. Tá aí, ó. Roupa nova, asas do prazer. Boa tarde.

0: Aí, Bruno e Marrone, menina. O bom pernambucano Alceu Valença, Anunciação, Asas do Prazer, roupa nova, rapaz. Ó, foi perdido uma carteira de cor preta contendo os documentos, habilitação no nome de Cláudio Pereira da Silva. Foi perdido na rua São José, aqui em Pubi. Quem encontrou, vem encontrar, ligar para 879-9644-6689 ou entregar aqui na Rádio Liberal, que será bem gratificado. 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
0: Conexão Liberal trazendo mais músicas pra você aqui na Melhor. Quem pediu vai curtir agora, ó. José Augusto, Fantasias. Boa tarde.

Hoje, Dia Internacional da Música, ao som de Deja Van, Eu Te Devoro. Melim, ouvi dizer, José Augusto Fantasias, aqui na Melhor. 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Amém.

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2: Conexão de volta com você aqui na melhor programação. Alô, Raimundo Marques, lá no Sítio Jacu e sua mãe Iracema. Daqui a pouco tem Raimundo Fagner, canteiros pra você que pediu, tá? Agora vamos ao... Vamos curtir agora nada mais nada menos do que o Baú da Liberal, trazendo aí canções que, sem sombra de dúvidas, marcaram época e fazem parte da trilha sonora de muita gente. A gente vai trazer uma música que foi composta pelo Chico Roque e Carlos Cola, um, entre eles, os maiores compositores do Brasil. E comporam essa música e entregaram aí de bandeja para o rei Roberto Carlos transformar nessa lenda, rapaz. Amor Perfeito, Roberto Carlos, Baú da Liberal.

Esse é o Tairone, rapaz, tá na sofrência. Marília Mendonça, Como Faz Com Ela, Canteiros, Fagner Pedido também, Roberto Carlos, Amor Perfeito, foi o quê? Foi o... E o Baú da Liberal de hoje aqui na programação. Até às 16 horas, Conexão Liberal. Pra você que tá curtindo aí, obrigado pelo carinho da sintonia, muita música boa pra você, até às 16. Vamos curtir mais nessa tarde maravilhosa pra quem tá em casa, pra quem tá no trabalho, a você que nos conforta com uma carona super esperta, uma ótima tarde pra você, desde já, um ótimo final de semana pra você. Vamos curtir música? Eu trago Rodriguinho, Os Travessos, Sorria, tô te filmando.

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1: Boa tarde, Paulo Everardo. É Zuleide aqui do Sítio Meleiro. Passa música pra mim ouvir com o Melinho. Desejo a você o que há de melhor. Oferecer pra minha esposa, Ailton, pra meus filhos e pra você que é um ótimo locutor. Tenha uma boa tarde.

0: Caterina.
1: Aí pra você, Henrique Juliano, rapaz. Online é o nome da música. A pedido Meu Abrigo pintou pra você aí, o ouvinte pediu e a gente tocou, né? Rapaz, já quase final de tarde de sexta-feira, a gente tá por aqui ainda, tocando sempre o melhor pra você, tá? A turma que já tá naquele clima, rapaz. Ô, musicão, a gente traz banda Labaredas, tá no auge ainda, viu?

0: Reginaldo Rossi, rapaz. Quando você foi embora, pintou também? Tá escrito, estava escrito, né? Labaredas, que ainda tá nativa, tá? A turma tá, com certeza, ainda tocando muito aí, aqui na melhor programação, Liberal FM. Daqui a pouquinho a gente tá, com certeza, puxando o carro. Mas, por enquanto, ainda a gente vai tocar muita música pra você. Mas vamos aqui um bloco e a gente volta já já com as últimas de hoje.
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0: Isso mesmo, Conexão Liberal já chegando ao final, rapaz. É domingo, você tem aí, com certeza, uma importância grande, né? Você vai votar pra deputado federal, primeiramente você vota deputado federal, 4 números, logo após deputado estadual, 5 números, logo após vem o primeiro senador, logo após o segundo senador, lembrando que esse ano iremos votar em 2 senadores, logo após governador e logo após presidente da república. Então, vote consciente, porque o voto é consequência, viu? São 4 anos. Eu já tô prontinho. O colega me mandou aqui, rapaz, quando a gente falou que previsão de chuva, né, para o estado de Pernambuco em algumas áreas, ele disse que pode cair o maior dilúvio que ele vai votar, rapaz. Eita, tem gente que, pelo amor de Deus, né? Valeu, cara. Um abraço aí pra você que tá curtindo a nossa programação 995. Eu tô ficando aqui, volto segunda-feira, se Deus quiser, com muito mais aqui na melhor programação. Então foi um prazer imenso aqui ficar esses 3-4 dias aí, substituindo minha amiga Nayara, mas se Deus quiser, segunda-feira ela volta. Então, a todos um ótimo final de semana, tudo de bom pra você. Fique aí com as últimas. Eu não vim até aqui não, viu? Pra desistir, jamais.
1: Paulo Everardo.

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1: 3:57.
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1: 4:41.
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1: 4:59.
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0: 5h22.
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1: 5h41.
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1: 6 horas.
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0: O anjo do Senhor anunciou a Maria, e ela concebeu do Espírito Santo. Ave Maria, cheia de graça, o Senhor é convosco. Bendita sois vós entre as mulheres, e bendito é o fruto do vosso ventre, Jesus. Santa Maria, Mãe de Deus, rogai por nós, pecadores, agora e na hora de nossa morte. Amém. Eis aqui a serva do Senhor, faça-se em mim segundo a vossa palavra. Ave Maria, cheia de graça, o Senhor é convosco. Bendita sois vós entre as mulheres, e bendito é o fruto do vosso ventre, Jesus. Santa Maria, Mãe de Deus, rogai por nós, pecadores, agora e na hora de nossa morte. Amém. E o Verbo divino se fez carne e habitou entre nós. Ave Maria, cheia de graça, o Senhor é convosco. Bendita sois vós entre as mulheres, e bendito é o fruto do vosso ventre, Jesus. Santa Maria, Mãe de Deus, rogai por nós, pecadores, agora e na hora de nossa morte. Amém. Rogai por nós, Santa Mãe de Deus, para que sejamos dignos das promessas de Cristo. Oremos. Infundi, Senhor, como vos pedimos, a vossa graça em nossas almas, para que nós, que pela anunciação do anjo, vimos ao conhecimento da encarnação de Jesus Cristo, vosso Filho, por sua paixão e morte, sejamos conduzidos à glória da ressurreição, pelo mesmo Cristo, Senhor nosso.
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0: No Recife, 18 horas e 3 minutos.
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1: Boa noite, Nordeste. Hoje é sexta-feira, 2 de outubro de 2026. Estamos iniciando mais um sexto pela Rede Nordeste de Rádio. São mais de 40 emissoras ligando o Nordeste do litoral ao sertão. A cabeça de rede é a Rádio Folha 96.7 FM. Aqui no Recife, sonoplastia dos dedos de ouro, Aldi Júnior. Quem gosta de uma boa música, fica aqui com a gente até às 19 horas.
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1: E fica hoje especialmente porque se trata de um sexto histórico. Com o maior sambista do Brasil, Martinho da Vila.
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Martinho da Vila, o meu ilustre personagem deste sexto. Eu acho, não sei vocês, meus caros ouvintes, que ele é de longe o maior sambista brasileiro, com mais de 60 anos de carreira. Martinho da Vila fez mais de 450 sambas maravilhosos. Não sei, na verdade, confesso, qual o melhor samba de Martinho da Vila. Se quando ele canta, canta

Eu sou fã de carteirinha dele. Curto todas as suas canções. Não dá para não se emocionar com o samba Ex-Amor, quando ele diz: o quanto sofri ao ter que me afastar de ti. E depois fala de ter sonhado com o mais eterno amor. Que lindo!

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1: Em Mulheres, o clássico de arrepiar dele. Diz que já teve várias mulheres. Mulheres de todas as cores, de várias idades, do tipo atrevida, casada, carente e até meretriz. Mas nunca uma fez tão feliz como você me faz. Se referindo à atual mulher dele.

Madalena do Jucu, outro samba maravilhoso. Ele canta: meu bem querer, vou falar pra todo mundo que eu só quero é você. Que coisa linda, que declaração de amor belíssima.

Mas não há coisa mais linda e que nos leve a valorizar ainda mais a vida do que quando ele nos proporciona a oportunidade de levantar o astral da canção. Canta, canta, minha gente. Onde nos impõe, na verdade, a deixar a tristeza de lado. Porque a vida...

0: bela lição. Do melhor jeito de resolver as coisas que parecem impossíveis na vida. É devagar, devagarinho, que a gente chega lá.
1: Devagarinho é que a gente chega lá. 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
0: Em Casa de Bamba, seu primeiro grande sucesso, ele canta. Na minha casa, todo mundo é bamba.

Zé no Samba, pequeno burguês, quando ele narra a história de um estudante pobre que passou na faculdade, mas não tinha dinheiro para pagar a faculdade, porque a faculdade, ela é particular.

0: maravilhosa. 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
0: Em aquarela brasileira, Martinho da Vila faz uma viagem no ritmo do samba, que vai do Amazonas ao Nordeste. Ele diz que ficou radiante de alegria ao chegar na Bahia. Em Pernambuco, fala da festa do frevo e do maracatu. E em Brasília, destaca a beleza da arquitetura da cidade planejada por Oscar Niemeyer.

fundo e com a Escola de Samba Unidos da Vila Isabel. E sua paixão pelo Vasco, os dois grandes amores da sua vida. Para a Vila Isabel, fez vários sambas e enredos e deu à escola seu primeiro título de carnaval no Rio, com o samba enredo Que Zomba, uma exaltação à negritude. Foi através de Que Zomba, a festa da raça, que surgiu o axé, o mais autêntico.

gravada agora pela primeira vez, abre o CD enredo Biscoito Fino. No álbum, Martinho registra 24 sambas enredo, feitos para Boca do Mato e a Vila. A lista vai de Carlos Gomes até A Vila Canta o Brasil, Celeiro do Mundo, Água no Feijão, Que Chegou Mais Um.

0: Chega aqui, Martinho da Vila.
1: Assim como adolescente,
0: os seus sambas maravilhosos. Chega aqui o Martinho da Vila, carioca. E considera paulista porque foi em São Paulo que nasceu a sua musicalidade e fez o seu primeiro show. Abrimos as portas aqui, abrimos as alas do sexto para Martinho da Vila. Viva Martinho da Vila, viva a vida, viva o samba brasileiro.
1: Tá delícia, tá gostoso.

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2: Chegando para comentar neste sextou com Martinho da Vila, o cantor Daniel Bueno. Boa noite, Daniel.
3: Boa noite, Magno. Tudo bem por aí?
2: Eu considero o Martinho o melhor sambista brasileiro, e você?
3: Olha, é uma grande personalidade, né? Não somente aqui no Brasil, como também lá fora, ele é conhecido e reconhecido, até mesmo como músico profissional intelectual. Você sabe que ele, recentemente, ele recebeu o título de doutor honoris causa pela Universidade Federal do Sergipe. É um cara que entende muito de música popular brasileira e, principalmente, de língua portuguesa, né? Ele leva para todo mundo a cultura, as tradições.
2: Pois é, e nessa questão da negritude, da questão das raças, né? Ele deu o primeiro título à Vila Isabel com Kizomba, né? A festa da raça.
3: Exatamente. Eu quero até dizer que Martinho da Vila começou a carreira muito tarde. Né? Geralmente o músico começa com 18, 20, 20 tantos anos.
2: É porque ele ficou 15 anos no exército.
3: Pois é.
2: Era o Sargento Ferreira.
3: Zé Ferreira. Então, nesse primeiro LP, rapaz, ele já chegando mesmo com, me lembro, Felicidade. Passei no vestibular. Também tinha dinheiro. Pra que dinheiro se ela não me dá bola? Outra é da Casa de Bamba, né?
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3: Na minha casa todo mundo samba. Quer dizer, o cara, né, chegou dizendo: olha, eu sou uma personalidade e vou continuar arrebentando na música popular brasileira. Tanto que continua trabalhando mesmo. Lançou um disco. Quando eu digo lançou um disco, não é mais disco físico, né? É um EP que a gravadora insistiu até muito com ele. Olha, a gente quer um álbum hoje, um álbum novo. Ele fez um álbum maravilhoso.
2: E tá fazendo show pelo Brasil. Canta, canta, minha gente.
5: Canta, canta, minha gente.
3: Que é o título de um grande sucesso dele, Magno, de 1974.
2: Este samba, Daniel, ele manda a tristeza embora.
3: Exatamente.
2: Maravilhoso.
3: Eu diria até que o Brasil ama Martinho da Vila. O samba genuíno, o samba de raiz, o verdadeiro samba brasileiro, é na voz e na composição de Martinho, que também se estende para a filha dele. Ele tem uma filha que faz sucesso também, Maria, né? Então a coisa tá no sangue mesmo.
2: É isso aí, Daniel Bueno. Obrigado pela participação. Um grande abraço. Até o próximo sexto.
3: Um abraço. Até a próxima.
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10: Minha gente, o sexto aqui mais esperado do ano, esse sambista maravilhoso, para mim o melhor do mundo, né? Do Brasil, não. Mas...

0: E aí, boa noite, Magno.
1: Martinho, eu li seu livro, tem lá um trecho que você diz: mantém um hábito durante as meditações de mentalizar mulheres interessantes com as quais convivi e criei

0: essa não tem uma figura exata não, entendeu?
1: Ah.
0: Eu vi um texto sobre um casal que era muito legal, se amava muito, e depois se separaram, viraram inimigos. Então eu falei, achei meio estranho, e aí resolvi fazer essa música.
1: O quanto sofri ao ter que me afastar de ti. Sempre sonhamos com o mais eterno amor. Existe esse eterno amor, Martinho?
2: 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Infelizmente eu lamento, mas não deu.
0: Existe, existe. Aquele que fica toda a vida até a morte.
1: Ah, não é o seu caso, porque você mudou de mulher, né?
0: Algumas vezes.
1: Mas depois que pegou a Cléo, acabou essa fase, né?
0: É, acabou, sosseguei.
1: E por falar em mulheres, inspiração em música com mulheres, tem também essa famosa, maravilhosa Mulheres.
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0: fazendo aquele disco, o Canto das Lavadeiras, e tava pesquisando folclore brasileiro, e tem muita, o Brasil é grande, né? E fui no Espírito Santo fazer um show lá e tal, resolvi ficar mais uns dias. Conheci uma poetisa que me falou, você tem que ver as bandas de Congo daqui, são muitas e tal. Aí eu fui. E lá cantava uma música Madalena, mas não da forma que está no disco, que eu transformei. Era cantada cada um do jeito. Uns cantavam de uma maneira lamentosa. Madalena, você é meu bem querer. Era aquela coisa. E outros cantavam alegremente. Madalena, Madalena, você é mais acelerada. Eu estava procurei o autor, mas ninguém sabia. Então, aí a música já tinha muitos anos, era de domínio público. Eu fiz uma adaptação e se tornou um dos meus grandes sucessos.
1: Canta, canta, minha gente, deixa a tristeza pra lá. E essa?
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0: Isso aí é uma música que eu fiz assim e tal. Eu fiz sem. Fui fazendo de brincadeira, pensando no ato de cantar, que é, faz bem pra quem ouve, faz bem pra quem canta. E às vezes entristece pessoas que lembram de algumas coisas durante a música, alguma lembrança lamentosa, tá, e outros. Aí eu fiz essa música pensando nessas pessoas.
1: É, mas eu posso estar errado, mas quando você canta essa música, eu acho que também você se inspirou na época que você estava no exército e queria que a sua vida desse uma melhorada, não?
0: É, tem a ver. É possível que tenha a ver, sim. Eu nunca pensei nisso, não, mas eu acho que você está certo.
1: E quando você subiu lá no morro com a roupa de sargento, hein? Dizendo que entrou para a classe média.
0: Pô, foi um acontecimento. Porque ontem mesmo tinha umas coisas acontecendo no morro comigo assim que as pessoas ficavam admiradas. Eu trabalhei no escritório de advocacia. E tinha que trabalhar de terno, gravata. O advogado, doutor Arthur, falou, Martinho, eu vou embora, você fecha tudo aí e de manhã você sai com essa pasta e vai entregar documentos e tal, mas cuidado que são documentos assim importantes, não sei o quê. Não vai de ônibus. Aí me dava dinheiro para eu ir de táxi e tal. E vai e volta de táxi. Eu falei, tudo bem. Aí eu chegava de táxi no morro, era um acontecimento. E depois, no outro dia, o táxi me esperando lá para eu descer. Era uma pessoa. Ficava admirado. Foi muito legal.
1: Ô Martinho, em Disritmia, quando você diz, vem logo, vem curar meu nego, quem é essa também?
3: Vem logo, vem curar seu nego, que chegou de pobre lá da Boemia.
0: Não, isso não foi inspirado em ninguém, não. Eu fiquei pensando em pessoas que têm falta de ritmo. Ah, se, quando tiver alguém cantando, ele canta fora do compasso. Se bate o pé numa mesa, ele bate também fora do tempo forte. E fiquei pensando, e de ritmia também é uma coisa de bêbado. Daí ela fala desse negócio de chegar de porra.
1: Isso.
0: E o cara que tá meio bêbado, ele é meio desritimado, ele não consegue andar em linha reta.
1: Existia o Martinho da Vila sem o samba? O Martinho da Vila poderia viver sem samba?
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0: Acho que não, eu já nasci aí. Não nasci, eu nasci no morro. Pequenininho, novinho, já saía na bateria, tocando frigideira. Antigamente usava frigideira da bateria, hoje não usa mais porque inventaram os tamborins de nylon. Eles são bastante estridentes.

0: Oeste, numa cidade de Frigideira. Eu saía tocando aquilo ali e tal, depois passei por Repique, depois passei Tarol, aí fui diretor de bateria, fui por aí, depois diretor de harmonia, escola de samba, já fiz de tudo.
1: Devagar, devagarinho, que a gente chega lá. Isso foi uma lição que você deu a alguém?
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0: Isso aí tem uma história interessante. Na aula de compositores da Vila Isabel, tinha um cara chamado Heraldo, que era gari. E às vezes na reunião rolava uma discussão, sempre que havia um pequeno desentendimento, ele falou, sabe o negócio? Eu vou me embora, vou sair devagar, devagarinho. E o apelido dele ficou Heraldo Devagar. Aí ele fez essa música depois, e ela gozado. Eu fui fazer aquele disco Tá Delícia, Tá Gostoso. Que o Miguel Propes, que era o diretor artístico, falou, Martinho, você precisa fazer um disco de cantor. Porque você faz disco só de compositor, tudo com música tua. Você tem que fazer um disco com músicas que não tem música tua para você virar um cantor. Aí ele falou, então vamos escolher umas músicas e tal. Ele apresentou umas 20, eu escolhi outras e tal. Eu, quando ele apresentou, eu falei, tem uma aqui que eu fiz de brincadeira, mas essa música tem que estar no repertório. Era Devagar, Devagarinho. Aí ele, pô, mas por quê? Isso aí, eu tô fazendo isso, meu rapaz. Aí ele, canta aí. Eu cantei, ele falou, isso vai virar um hit. E virou mesmo.

0: Casibamba. Casibamba foi do festival de música que eu, da TV Record, que era o principal canal de televisão da época. Ele tinha um festival lá, eu mandei essa música, ela classificou entre as escolhidas, eram mais de 3 mil candidatos para escolher 30. E ela não foi para a final, mas fez um sucesso grande e continua até hoje. Menina, é meu primeiro sucesso, até hoje eu tenho que cantar.
1: Mas antes dela foi Menina Moça.
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0: O anterior foi Menina Moça. Um samba, um partido alto. Assim, ele era um partido alto simples. Todinho com rimas primárias, tudo terminado em ar. Passear, cantar, namorar, casar, noiva.
1: Que legal. Ô Marquinho, em Canta, Canta Minha Gente, você fala que samba quadrado, o que é o samba quadrado?
3: Cantem o samba de roda, o samba canção e o samba rasgado. Cantem o samba de breque, o samba moderno e o samba quadrado.
0: O samba quadrado é um samba que não é bem desenvolvido. No meio dos compositores, isso é um samba quadrado. Um samba, sabe? É uma expressão que se usa.
1: É um samba fraco.
0: É um samba fraco. Um samba devagar.
1: Aqui no Nordeste a gente fala, é um samba peba.
0: Ih, é isso.
1: Ô, Marquinho, eu adoro Pequeno Burguês.

0: foi, parece um colega seu do exército, né? Que passou no vestibular e não tinha dinheiro para pagar a faculdade.
1: Exatamente. Era autobiográfica, mas ela é sobre ele, sobre Xavier. Eu abro com felicidade, passei no vestibular. Era um período em que havia poucas faculdades públicas. E quando alguém passava, era uma alegria total. E até as particulares também eram poucas. E tinha excedentes em tudo quanto lugar, chamava os excedentes, o pessoal que tinha feito boa prova, tinha nota alta, mas não conseguiu a vaga e tal. Um motivo por outro. Eu só fiz mesmo a. Eu só entrei na faculdade, só fiz vestibular aos 75 anos.
0: Eu vi.
1: Parabéns. Aí é o que eu falei, felicidade, passei de vestibular.
0: Então canta um pouquinho pra gente aí. Felicidade, passei no vestibular.
1: Mas a faculdade é particular, aí que é o problema.
0: e haja dinheiro pra pagar livro e tudo, né?
1: Pois é, livro tão caro, tanta taxa pra pagar. Meu dinheiro muito raro, alguém teve que prestar.
0: Lembra que ano você fez isso, Martim?
1: Rapaz, isso foi 69. Não, foi segundo sucesso. Casibamba. O primeiro grande sucesso. Ele foi gravado também. Essa música foi gravada também pelo Jair Rodrigues.
2: 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Como diz a rapaziada do pagode, só no sapatinho.
3: Passei no vestibular, mas a faculdade é particular.
1: E naquela época havia uma distância maior entre Rio e São Paulo. Havia uma parada de sucesso do Rio e a parada de sucesso de São Paulo. Os compositores cariocas, cantores, sonhavam de estar na parada paulista, porque ele estava em primeiro lugar no Rio. O que estava em décimo lá vendia mais do que ele. E os paulistas queriam vir entrar na parada do Rio, porque o Rio sempre foi a mola motor que radiava tudo para todos os cantos, né? E então, ele entrou na praia do Rio, a música dele era ouvida no Brasil inteiro. Tinha até uma frase: ih, minha música estourou no Norte. No Norte do Duro é uma referência ao Nordeste. Eu sou nordestino também. Musicalmente, sou paulista. E sou pernambucano porque eu tenho um título de cidadão de Jaboatão.
0: Que maravilha! Martinho, vamos fazer um intervalo aqui, em seguida a gente volta, pode ser?

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3: 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E para projetos acima de 10 milhões de vidas, a proposta prevê um modelo específico de plataforma e aplicativo por R$1 por vida. Nesse modelo, o valor refere-se à disponibilização da plataforma e não inclui atendimento médico ou serviços assistenciais. Cada projeto é implantado de forma estruturada, conforme população, território, requisitos técnicos, integrações, governança e escopo contratado. Em saúde digital, confiança é parte da arquitetura. Privacidade, segurança da informação e governança acompanham toda a jornada. E a plataforma continua evoluindo com novas possibilidades de acessibilidade, capacitação, apoio, benefícios e conexão. Se a Videomed ainda não está disponível na sua cidade ou entidade, solicite ao seu gestor a contratação da plataforma e amplie suas possibilidades de acesso à saúde. 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
3: Olá, gente, esse estou maravilhoso com o Martinho da Vila, ele está voltando aqui. Martinho, deixa eu te explorar um pouco do teu livro que eu achei maravilhoso. Como é que você se descobre para a música depois de quase 15 anos no Exército?
4: Pois é, mas eu desde menino sempre fui ligado à música, ligado ao samba, essas coisas todas. E ainda quando jovem eu era compositor de escola de samba e tal. Aí fui andando e acabei virando artista.
3: Qual é a tua maior paixão, Vila Isabel ou Vasco?
4: Rapaz, isso aí é uma confusão. Eu tenho o Vasco no coração. Mas pensando bem, sendo bem real, a Vila Isabel bate mais forte. Porque no Vasco, eu só posso torcer. Na Vila Isabel, eu posso colaborar, eu posso participar, fazer parte da escola.
3: E você tem história porque você deu o primeiro título à Vila Isabel com Kizomba em 88.
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4: Pois é, foi interessante. Aquilo foi bacana porque os patrocinadores da vila, os bicheiros, eles ajudavam e tal, mas nesse ano todos se afastaram. Aí a vila estava sem condições reais de fazer um carnaval. E aí eu tive a ideia de fazer uma coisa baseada na criatividade, né? Que não precisasse muito brilho, muito luxo, nada disso. Fantasias rústicas. E fiz o enredo Kizomba, a festa da raça. Kizomba é uma palavra angolana que quer dizer festa de confraternização.
3: Como era a sua relação com dona Ivone Lara?
6: Ivone Lara.
4: Ih, dona Ivone Lara, convivi muito com ela. Ela era uma grande compositora, tinha uma voz mafiosa. E era uma pessoa ótima, maravilha. A gente viajou para fora, fizemos shows em alguns países, na Argentina, na França, participou do Festival de Montreux, na Alemanha.
3: E lá no livro você conta que tomou um porre em Angola e foi cuidado por ela.
4: Pois ela era enfermeira, inicialmente. E eu tava muito agitado. Eu tinha me dado uma injeção calmante, essas coisas todas. Me dado um calmante lá, mas não funcionou muito. Aí queriam me dar uma injeção de sossega leão. Ela falou, não, nada disso. Não deixou. E foi muito bom. Aí no avião eu ficava andando pra lá e pra cá. Tinha uma passagem bonita. O Dorival Caymmi tava no voo. Também tinha ido.
3: Que você dormiu no ombro dele, né?
4: Pois é. Aí ele falou, menino, vem cá, senta aqui, quero falar uma coisa contigo. Eu sentei, ele com aquela vozinha dele calma, falou umas coisas bonitas, que ele falava lindo, né? Aí eu dormi.
3: E aquela história que você desligou o telefone na cara do poeta Carlos Drummond de Andrade?
4: Pô, essa história é interessante, né? Você sabe que você leu o livro. Mas o pessoal que tá ouvindo não sabe, vou contar. O pessoal é o seguinte. Eu tava lá em casa, dormindo, o telefone tocou. Aí aquela voz falou, aqui é o cara do Monte Andrade, queria falar com você. Eu falei, Drummond, maneiro, aqui é o Solano Trindade, que ressuscitou.
3: Que é pernambucano, o Solano Trindade, né?
4: É sim. Aí, desliguei o telefone, daqui a pouquinho ele ligou de novo. Olha aí, aquele jeitinho dele, falava meio ligeiro. Desculpa, seguinte, mas é o seguinte, é que eu fiquei muito contente. Você fez a música baseada no meu.

0: Eu gostei muito, só queria agradecer. Tá, tá falando, desculpa aí. Tá, ele falou, não, tudo bem, ficou legal. Mas eu nunca encontrei com ele pessoalmente, não tive essa chance. Ele passa sair de casa.
1: Era, ele não saiu de casa, não. Era bem mineirinho.
0: Ele é tabirando, é carioca de Tabira. Porque o Rio de Janeiro é cheio de carioca.
1: É.
0: Do mundo, do Brasil inteiro. Tem carioca do Sul, de Pernambuco, Maranhão, da Amazônia. Uma relação de 100 cariocas assim, de destaque. Sempre tem uns 30 que não nasceram aqui.
1: É verdade, é verdade.
0: Mas todo mundo que vem pra cá vira carioca. É um estado de espírito.
1: Martinho da Vila, aquarela brasileira. Adoro aquela viagem de aquarela brasileira que você vai do Amazonas ao Nordeste e fala até da arquitetura de Brasília.

0: compositor, um dos maiores do samba enredo, que era o Silas de Oliveira. Ele era genial. E a música, ela é impressionante, porque ela é uma viagem pelo Brasil. E ela vai caminhando, a música vai caminhando, ela não se repete hora nenhuma.
1: E ela tem uma fidelidade impressionante, porque até na Bahia, quando diz "fiquei radiante de alegria a chegar na Bahia", a Bahia é como o Rio, é um estado muito alegre, né?
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0: É muito alegre, muito alegre. Bahia é... brasileiro de tudo quanto é canto tem vontade, que ainda não viajou.
1: É.
0: Tem vontade de vir ao Rio de Janeiro e a Salvador. Mas há cidades muito belas pelo Brasil, por aí afora. Aí mesmo é uma cidade bem legal. Santa Catarina, por exemplo, é lindo, mas não tem ninguém que tenha vontade. Dá ruim em Santa Catarina, nunca ouvi ninguém falar isso. É.
1: Ô Martinho, e aqui do Pernambuco, nessa música Aquarela Brasileira, você fala da festa do frevo e do maracatu.
0: Exato.
1: Você adora frevo?
0: Ah, eu gosto. Vários frevos. Frevo, tem frevo corrido, tem frevo mais.
1: O grande compositor do frevo foi o eterno Capiba, né?
0: É, eu gravei dele, o Hino de Batuta de São José.

0: É isso. Muito bom, mas eu gosto também muito das cirandas. E aí no Pátio de São Pedro,
1: sim,
0: havia cirandas.
1: Isso.
0: Eu fui muitas vezes, era muito bonito.
1: Quem é do mar não enjoa?
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0: Essa é uma frase que eu lancei assim, que é acreditada minha. Não sei se antes alguém já expressou. Eu fiz essa música assim, de brincadeira também, que é do lado de homem, que homem não chora quando a mulher vai embora. O homem pode chorar, mas quando a mulher vai embora, não.
1: mas vem cá, na tua vida pessoal, tu não já chorou por muitas mulheres?
0: Não chorei. Eu só choro, lacrimejo um pouco de emoção. Quando tem uma emoção boa, uma coisa fantástica que eu vejo, que acontece.
1: Eu acho que quando fala do teu pai, né? Porque eu li muito sobre você, quando fala do seu pai, você se emociona.
0: É, eu convivi com ele pouco, porque ele descansou, eu tinha 10 anos. E aí tem uma música que eu botei. O meu pai era colono. E meiro muito bom, calangueava a noite inteira. Não perdi a verso, não.

0: Ué, colono, o que que é colono? Colono é aquele que coloniza, não, mas a colono aí é usado com aquele que é colonizado. E meieiro, o que que é meieiro? Eu dizia meieiro. Meieiro é aquele que trabalha meia, ele trabalhava meia, ele era lavador, mas não era empregado. Ele tinha muito bom conceito, né, lá em Duas Margens. Então ele pegava terras inúteis, assim, de fazendeiros e pedia para plantar a meia, quer dizer, ele plantava, ele trabalhava na terra, quer dizer, e depois, na época da colheita, metade era dono da terra, metade dele. Então era isso.
1: Agora, você vendia galinhas vivas, ele também criava galinha?
0: Não, não. Galinha viva foi o seguinte, eu fui trabalhar, naquele tempo, havia aviários no Rio de Janeiro. As pessoas iam lá, compravam galinha para matar em casa e tal, e fazer. Eu fui trabalhar nesse aviário, num aviário desses. Eu gostava muito de trabalhar lá, porque eu trabalhava o dia inteiro. E no almoço tinha sempre galinha, né? Era uma beleza. Aí, um dia, uma galinha estava meio mole, sem caída, não estava conseguindo levantar. Eu falei lá pro dono do aviário: ô, parceiro, aquela galinha ali, ela está meio mal, acho que ela vai morrer. Você não tem que ver, será que tem alguma coisa que pode se fazer? Ele falou: ih, não tem jeito não. Vai lá, entrega para minha mulher. Aí ela depenou a galinha e cozinhou. Aí eu falei: ah, não tô apelando que minha galinha é doente. Caí fora sem me despedir.
1: Partiu da Vila, esse samba aqui é seu, seguro tudo. Acho que é um clássico que fala da cuíca, do tamborim. Que ela fala assim: dando amor e lealdade para não terminar a vida no tal bloco da saudade.
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0: toda a saudade aí. Aí essa música virou um clássico.
1: Trabalhando com vontade.
0: E eu canto sempre ela, a música. Eu tenho um método que eu faço, que eu começo com quem quiser saber meu nome, se perguntar, São Martinho lá da Vila
2: Patrícia.
0: Quem é do mar, não enjoa, não enjoa. E vai por aí, o homem não chora. Depois eu digo, com a pessoa amada quer dar no pé, mesmo com os olhos marejados, deve se deixar ir e cantar. Vai com Deus, vai com Deus.
2: E tá delícia, tá gostoso.
3: Ah, tá delícia, tá gostoso.
0: É isso. Isso foi um disco que eu fiz. Foi um sucesso. Ele vendeu 3 milhões de discos em pouco tempo.
2: Puxa vida.
0: Só teve um que vendeu isso também, né? Foi o AGP.
2: Uhum.
0: AGP, a gente chegou à faixa de 3 milhões.
2: Martinho, que pena que a gente está chegando ao final dessa entrevista maravilhosa. Muita honra te receber aqui. Que bom que você nos atendeu. Estamos muito felizes aqui no Nordeste. E a gente sempre encerra aqui o Sextou com uma música que a gente pede ao entrevistado. Eu vou pedir aqui para você começar a cantar, depois a gente coloca aqui para os nossos ouvintes. Canta, canta, minha gente.
0: Canta, canta, minha gente. Deixa a tristeza para lá. Canta forte, canta, que a vida vai melhorar, a vida vai melhorar, é isso. Aí, até o verso, canta o samba de roda, samba canção, samba rasgado, canta o samba de break, samba moderno, samba quadrado, canta ciranda, frevo, coco, machixe, baião, chachado.
4: Mas não
0: bem,
4: canta,
0: mas
4: essa,
0: não canta essa moça bonita, porque ela está com o marido do lado.
2: Aí é perigoso, né, Martinho?
0: É, exato.
2: Muito obrigado por nos atender, Martinho da Vila.
0: Isso. Alô, minha gente que está nos ouvindo. Estou muito feliz de falar com vocês através desse programa que tem um grande alcance. Viva, felicidade, boa sorte, boas notícias para o seu programa sempre. E eu digo, uma coisa que eu posso recomendar é cantar, porque quem canta seus males espanta.

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1: Eita, e depois desse sexto maravilhoso com Martinho da Vila, sensacional, inesquecível. Fui buscar a mensagem que está no livro de Tiago, capítulo 5, versículo 13. Está alguém entre vós aflito? Ore. Está alguém contente? Cante louvores.
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1: Boa noite, Nordeste. Obrigado pela audiência. Bom final de semana. E até segunda-feira, se Deus quiser.
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1: Se aplicativos deixam de operar. Luana Karen.
2: Os recursos que ainda estiverem nas contas vão começar a ser devolvidos aos apostadores pelos próprios bancos que operam as bets.
3: ECA Ambiental garante o direito de crianças e adolescentes ao contato com a natureza.
1: E nas escolas, a educação ambiental vira tema em sala de aula. Pablo Mundim.
4: A partir de agora, o país conta com uma política nacional de educação ambiental escolar. Isso significa que as redes de ensino da educação básica devem dar conteúdos relacionados à educação ambiental nas salas de aula.
3: Domingo é de eleições.
1: Polícia Rodoviária Federal atua para manter a segurança e garantir o livre deslocamento dos eleitores. Luciana Colares de Holanda.
5: Polícia Rodoviária Federal orienta que é importante buscar informações sobre o trajeto até os locais de votação.
3: Hoje, na apresentação da Voz do Brasil, Mariana Júnior e Luciano Seixas.
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3: Quem tem valores a resgatar de apostas em bets tem até segunda-feira para fazer isso diretamente nos sites ou aplicativos.
1: Com a proibição dos jogos, os sites têm até essa data para permanecerem no ar.
3: Depois, o dinheiro será devolvido com o intermédio dos bancos.
2: Termina na próxima segunda-feira, dia 5, o prazo para que pessoas que tenham saldo em sites de apostas possam resgatar o valor diretamente nas páginas. De acordo com o ministro da Fazenda, Dario Durigan, desde a última sexta-feira, foram resgatados cerca de 30% do valor que estava em posse das empresas de bets. O saldo a retirar ainda soma R$1,4 bilhão. O ministro destacou que a partir do dia 6, terça-feira, os sites e aplicativos deixam de operar e os recursos que ainda estiverem nas contas vão começar a ser devolvidos aos apostadores pelos próprios bancos que operam as bets.
6: O jeito mais simples e fácil da pessoa pegar o seu dinheiro de volta é entrar no site e retomar o dinheiro até segunda-feira, dia 5, fim do dia. Lembrando que quem não conseguir fazer, por não ter recebido essa mensagem, por ter tido qualquer dificuldade, qualquer impedimento, que esse recurso, como é das pessoas, vai ser devolvido depois pelos próprios bancos que operam para as bets. Entre os dias 9 e 14 de outubro, vão fazer a devolução.
2: Ainda de acordo com o ministro Dario Durigan, foram identificadas 48 contas em casas de apostas com saldo superior a R$500 mil. Esses perfis estão passando por uma análise mais detalhada por parte do governo. Já o ministro da Justiça e Segurança Pública, Wellington Silva, afirmou que desde a última sexta-feira, mais de 10 mil sites ilegais de apostas foram identificados e retirados do ar.
7: Do ponto de vista de derrubada de sites, o número de hoje, nós já passamos de 10 mil sites encaminhados para a Anatel para derrubada. Nós estamos refinando os fluxos e estamos aprofundando cada vez mais a questão da fiscalização.
2: Em outra frente, o Ministério da Saúde iniciou uma campanha nacional de prevenção aos danos das apostas online, com depoimentos e um tutorial que orienta o usuário a realizar um autoteste para identificar possíveis riscos relacionados às apostas.
8: Eu vi que tinha um monte de gente ganhando e achei que comigo ia ser igual. Eu estava apostando sem parar, só para tentar recuperar o que eu tinha perdido. A depressão e a ansiedade estavam tomando conta de mim.
9: O SUS pode te ajudar a sair dessa situação. As apostas online são um problema, causam dependência, te endividam e destroem sua família.
2: De acordo com o resultado obtido no autoteste, são indicadas opções de orientação e cuidado, como o teleatendimento disponível no Meu SUS Digital, a plataforma centralizada de autoexclusão do Ministério da Fazenda e os serviços serviços presenciais disponíveis no SUS. O material da campanha e o autoteste podem ser encontrados na página gov.br/apostasonline. Reportagem Luana Karen.
1: Para registrar denúncias sobre irregularidades ou oferta ilegal de apostas, acesse gov.br/falabr.
3: Lá é possível descrever o caso com informações que possam ajudar na apuração, informando endereços de sites ilegais. Também é possível anexar documentos, imagens e outros arquivos.
1: A denúncia também pode ser registrada de forma anônima. Nesse caso, a pessoa não recebe protocolo nem pode acompanhar o andamento da manifestação.
3: Próximo domingo, milhões de brasileiros vão às urnas para escolher seus representantes no executivo e no legislativo.
1: Para garantir o fluxo no trânsito e garantir que todos consigam chegar aos locais de votação, a Polícia Rodoviária Federal estará de prontidão.
3: O trabalho nas ruas será feito de forma integrada com outros órgãos de segurança.
5: Garantir o livre deslocamento dos eleitores até os pontos de votação, manter a segurança e evitar imprevistos a quem vai votar. A Polícia Rodoviária Federal já está trabalhando para isso desde antes das eleições. E o trabalho inclui a integração com outras instituições, tribunais regionais eleitorais, forças de segurança e instituições públicas vão atuar em conjunto no período eleitoral para definir a mobilização em cada local. A diretora de operações da PRF, Nádia Zilotti, explica que todo o efetivo estará disponível nos dias de votação.
10: Para este próximo domingo estaremos com todo o efetivo disponível e além disso, nós temos a publicação de normativos que garantem a fluidez, a segurança viária para o cidadão por meio da restrição de veículos muito longos ou então que estejam transportando cargas muito pesadas.
5: A restrição de tráfego para veículos pesados vale para os dias 4 e 25 de outubro, primeiro e segundo turnos. E a Polícia Rodoviária Federal orienta que os eleitores se planejem antes de ir votar. Além de se certificar de que está com o título de eleitor em mãos, é importante buscar informações sobre o trajeto até os locais de votação. E a diretora de operações faz um alerta também para quem vai pegar a estrada.
10: Observe as normas de trânsito, utilize o cinto de segurança, peça para os demais usuários do veículo também utilizarem o cinto, não fale o celular, observe os limites de velocidade. Essa e tantas outras normas de trânsito são essenciais, indispensáveis para que você consiga sair da sua residência e retornar em segurança.
5: A PRF mantém o atendimento à população nas unidades operacionais dos 26 estados e do Distrito Federal e pelo telefone 191. Reportagem Luciana Colares de Holanda.
1: E as Forças Armadas também vão apoiar a Justiça Eleitoral para que a votação e a apuração ocorram com segurança nas eleições.
3: A atuação mobiliza mais de 26 mil militares de regiões isoladas da Amazônia a grandes centros urbanos.
1: O Brasil vai sediar a Copa do Mundo Feminina de Futebol em 2027 e os preparativos para o evento já começaram.
3: Para receber profissionais de outros países que atuarão em atividades relacionadas à competição, o Ministério da Justiça e Segurança Pública publicou regras específicas para autorização de residência temporária de imigrantes que vão trabalhar no Mundial.
1: O diretor do Departamento de Migrações do Ministério da Justiça, Vitor Sempel, reforça que a autorização não é definitiva e os pedidos poderão ser analisados em até 10 dias úteis.
11: Essa portaria, ela só regulamenta o caso da autorização de residência temporária, até o encerramento do evento ou até 6 meses após o encerramento do evento. Essa portaria, ela cria quase como um fast track, né? Um procedimento acelerado aqui, né? Então, são 10 dias úteis, uma vez protocolado o processo, que o Ministério da Justiça e Segurança Pública tem para analisar aquele pedido.
3: Os pedidos deverão ser feitos pelo Sistema de Gestão e Controle de Imigração no endereço migrante.mj.gov.br.
1: Mais chuvas no sul, e estiagem no centro-oeste e norte do país.
3: É o que o fenômeno El Niño deve provocar no Brasil nos meses de outubro, novembro e dezembro deste ano, de acordo com o boletim divulgado pelo INMET, o Instituto Nacional de Meteorologia.
12: O fenômeno climático El Niño deve ganhar força entre outubro e dezembro, período que marca a transição da primavera para o verão. A meteorologista do INMET, Instituto Nacional de Meteorologia, Tamara Parente, explica que se a previsão se confirmar nos próximos meses, o fenômeno deve atingir intensidade muito forte e poderá ser o mais intenso registrado desde 1950.
13: A gente trabalha, né, como uma previsão, mas é certo que o El Niño pelo menos será na categoria forte, podendo chegar até dezembro na escala muito forte, que seria ali a última escala de intensidade do El Niño.
12: E o cenário previsto para o país é marcado por contrastes. A região sul tende a registrar chuvas acima da média, que pode causar enchentes, alagamentos e deslizamentos de terra. Já as áreas do centro e do norte do país podem enfrentar períodos mais secos, com aumento do risco de incêndios. As temperaturas também devem permanecer acima do normal em grande parte do território brasileiro. O ministro da Pesca e Aquicultura, Edipo Araújo, alerta que o El Niño também pode alterar os níveis de chuvas das regiões norte e sul do país e, consequentemente, impactar nas atividades dos trabalhadores que dependem da pesca.
14: Temos uma sala de crise do governo federal com olhar transversal aos diferentes segmentos econômicos e sociais que envolve o público que irá sentir os efeitos do El Niño este ano. Teve um efeito moderado para alto que deve impactar e contrair muito o ambiente aquático, o que vai impactar diretamente a atividade pesqueira.
12: O El Niño é caracterizado pelo aquecimento anormal e persistente da superfície do Oceano Pacífico na região da linha do Equador. Durante o fenômeno, que normalmente começa a se formar no segundo semestre do ano, as águas ficam pelo menos 0,5 graus Celsius acima da média por um período de no mínimo 6 meses. A Defesa Civil Nacional possui um serviço de alerta sobre riscos de desastre natural. Para receber informações sobre a região onde você está, é só enviar um SMS para 4199 com o número do CEP ou pelo WhatsApp 61-2034-4611. Reportagem Gabriela Noronha.
1: E como o fenômeno climático El Niño pode atingir o agro? Para responder essa questão, o Ministério da Agricultura e Pecuária lançou hoje uma página oficial com informações e orientações sobre o El Niño e seus possíveis impactos na agricultura e na pecuária brasileira.
3: A página pode ser encontrada no site do Ministério da Agricultura, em gov.br/agricultura.
1: E pescadores e pescadoras de todo o país têm até o dia 31 de dezembro para enviar o relatório anual de exercício da atividade pesqueira, o REAP, de 2021 a 2025.
3: O REAP é uma forma de comprovar o exercício do trabalho. Também contribui para manter a licença de pesca ativa no Registro Geral da Atividade Pesqueira, requisito para o seguro defeso.
1: Para deixar tudo regularizado, vá na plataforma Pesque Brasil, do Ministério da Pesca e Aquicultura.
3: Lá informe o que realmente pescou e comercializou, sem deixar informações de fora. Se não tiver pescado em algum período, informe essa situação no relatório.
1: A diretora do Departamento de Registro e Monitoramento da Pesca e Aquicultura, Elielma Ribeiro Borsen, fala da importância do preenchimento do relatório.
15: Para manter seu RGP ativo junto ao MPA, é necessário que você envie o relatório de exercício de sua atividade, o REAP, que pode ser enviado mensalmente ou ao final de cada ano. Fique atentos para não perder o prazo de envio e preencha corretamente com todos os dados de sua pescaria, com todos os dados que são solicitados. Essa informação fortalece as políticas públicas da pesca no país, garantindo a visibilidade dessa importante atividade econômica.
3: O contato com a natureza e a educação ambiental ganham reforço na legislação brasileira.
1: O chamado ECA Ambiental amplia esses direitos para crianças e adolescentes, enquanto uma nova política orienta as escolas sobre educação ambiental e mudanças climáticas.
3: Confira na reportagem de Pablo Mundim.
16: Brincar ao ar livre, ter contato com a natureza e aprender a cuidar do meio ambiente. Esses direitos agora estão expressamente previstos na legislação brasileira para crianças e adolescentes. A nova lei, conhecida como ECA Ambiental, amplia o estatuto da criança e do adolescente e estabelece diretrizes para garantir o acesso a ambientes saudáveis, como praças, parques e áreas verdes. E a escola tem um papel importante nesse processo. A lei incentiva a educação baseada na natureza e adaptação dos espaços escolares para ampliar essas experiências. E a partir de agora, o país conta com uma Política Nacional de Educação Ambiental Escolar. Isso significa que as redes de ensino da educação básica devem dar conteúdos relacionados à educação ambiental nas salas de aula. A Coordenadora Geral de Educação Ambiental para a Diversidade e Sustentabilidade do Ministério da Educação, Viviane Vazzi Pedro, explica os objetivos da iniciativa.
17: A iniciativa busca fortalecer a educação ambiental nas escolas e apoiar as redes de ensino em ações de prevenção, mitigação e adaptação às mudanças climáticas.
16: A Política Nacional de Educação Ambiental Escolar prevê ainda apoio às redes de ensino na criação de protocolos de emergência climática e planos de adaptação da infraestrutura escolar, principalmente em regiões mais vulneráveis. Em Brasília, projetos ambientais já fazem parte da rotina de estudantes da rede pública. Na Escola Parque, os alunos participam de atividades que estimulam o cuidado com o espaço coletivo e a aproximam as crianças da natureza. É o conhecimento na prática, explica a diretora do colégio, Aline Prota Lana.
18: Poder ter aula no meio da natureza e complementar o currículo de uma forma muito rica, porque aqui eles estão trabalhando só na prática, né? Com todas essas áreas, eles estão trabalhando, colocando a mão na massa mesmo, podendo vivenciar tudo isso a partir do contexto que eles já estão inseridos.
16: Na Escola Parque, os alunos aprendem a plantar, cuidar e colher alimentos. O coordenador de meio ambiente da escola, Leonardo Ratano, destaca que essas experiências fazem parte do aprendizado dos estudantes e mostram na prática a importância de preservar o ambiente.
19: Com isso a gente vai aos poucos, né, fazendo essa alfabetização ecológica e criando nas crianças, né, essa importância de preservar o meio ambiente.
16: E o aprendizado não fica só na escola. Arnaldo Alves de Souza, estudante de 11 anos, sabe que pode levar para casa o que aprende nas atividades.
20: Que a gente aprende várias coisas e nós pode fazer isso em casa.
16: O ECA Ambiental prevê a atuação conjunta da União, dos estados, do Distrito Federal e dos municípios na implementação das medidas. Já a Política Nacional de Educação Ambiental Escolar contará com uma rede de governança para apoiar gestores e redes de ensino na elaboração de protocolos de emergência climática e planos de adaptação das escolas. Reportagem Pablo Mundim.
1: E foi criada uma rede de proteção a profissionais de educação que sofreram violências relacionadas ao exercício da profissão.
3: Agora eles podem contar com serviço de acolhimento, orientação e informação oferecido pelo Observatório Nacional da Violência contra Estudantes, em parceria com o Ministério da Educação.
21: Profissionais da educação que sofreram violência relacionada ao exercício da profissão podem contar com serviço de acolhimento, orientação e informação. A rede de apoio é oferecida pelo Observatório Nacional da Violência contra Estudantes, em parceria com o Ministério da Educação. A iniciativa é realizada por meio de um projeto de extensão da Universidade Federal Fluminense no Rio de Janeiro. O serviço de acolhimento, orientação e informação aos que sofreram violência como profissionais da educação estão presentes em todas as regiões do país, como explica Erasto Fortes Mendonça, coordenador geral de políticas educacionais em direitos humanos do MEC.
22: Observatórios regionais sediados em universidades federais nas 5 regiões do país, a rede aproxima o acolhimento das diferentes realidades dos profissionais da educação. O serviço articula apoio pedagógico, orientação jurídica e atenção à saúde mental para educadores que sofrem violência em razão de seu trabalho.
21: O serviço integra o eixo proteção e defesa dos profissionais da educação, da Política Nacional de Educação em Direitos Humanos nas instituições de ensino, a EducaDH. Erasto Fortes destaca a importância de os educadores contarem com essa rede de proteção.
22: Proteger educadoras e educadores contra a violência, a censura e a perseguição é defender seu direito à educação e à liberdade de ensinar e de aprender.
21: Entre outras situações, o serviço atende casos de desrespeito à autonomia docente e de exposição indevida de voz ou imagem com acusações contra educadores. O serviço atende casos relacionados à censura a conteúdos escolares ou contra aulas sobre temas como gênero, raça e desigualdade social. Locução: Júlio César de Oliveira. Reportagem: Isaías Godinho.
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1: O Mundial dos Animais está logo ali, é domingo, 4 de outubro.
3: E quer lugar melhor para lembrar dessa data do que a Transpantaneira? Fazer esse caminho é como estar num safari de verdade, só que bem aqui no Brasil.
1: Ali você dá de cara com jacarés, capivaras, tuiuiús e um monte de aves coloridas que parecem posar para foto.
3: E a grande estrela que todo mundo quer ver de perto é a onça-pintada, que está na lista de espécies ameaçadas.
1: Por isso, o turismo na região precisa ser feito com muita responsabilidade, para proteger e também para proteger a região e todas as espécies que vivem por lá.
4: Imagine percorrer uma estrada em que a qualquer momento o próximo encontro pode estar dentro d'água, no alto de uma árvore ou escondido no meio da vegetação. No Pantanal de Mato Grosso, esse caminho existe. É a estrada Parque Transpantaneira, que liga Poconé a Porto Jofre. São cerca de 145 quilômetros de estrada de terra com 125 pontes. Mas, para quem percorre o trajeto, a estrada é muito mais que um caminho. É uma espécie de observatório a céu aberto. Jacarés, capivaras, tuiuiús e dezenas de espécies de aves fazem parte da paisagem. E não é preciso chegar ao destino para começar o passeio. Muitas vezes, a atração está justamente às margens da estrada. A criadora de conteúdo, Beatriz Venturini, saiu de São Paulo para ter essa experiência.
6: O que a gente sentiu foi mais ou menos como se estivéssemos em um safari, né? Porque a gente andava de carro e não sabia o que esperar na próxima ponte. E a gente sempre se surpreendia, né? O que eu mais gostei, acho que foram os jacarés, pela quantidade, e assim, vimos mais de 20, assim, na mesma ponte. É um espetáculo ver as onças em Porto Jofre, foram experiências maravilhosas, né?
4: Ainda trilhas e passeios de barco. E quando o dia termina, o Pantanal ganha outros sons e outros moradores começam a aparecer. Mas não se engane, no caso da observação noturna, onde é possível ver antas, um dos maiores mamíferos do Pantanal, é indispensável apoio especializado. É o que explica o coordenador do Centro Nacional de Pesquisa e Conservação de Mamíferos Carnívoros do ICMBio, Rogério de Paula.
23: Passeios, aí viram safaris noturnos, né? Que levam as pessoas, os holofotes, né, as grandes lanternas de luzes que vão fazer a focagem nos campos, é isso. Aí é um turismo um pouco mais especializado, menos individualizado.
4: Para quem visita a Transpantaneira, cada quilômetro percorrido revela sons e cenas inesquecíveis. Um dos encontros mais esperados, sem dúvida, é com ela. A onça pintada. Para a enfermeira Rosiane Feitosa, o momento é inesquecível.
24: Eu tive a oportunidade de ver a onça no Pantanal. Foi um daqueles momentos que a gente sabe que vai guardar para sempre na lembrança, no coração. Ver um animal que eu admiro tanto, livre e no seu natural, foi emocionante demais.
4: O felino, símbolo da fauna brasileira, é uma espécie ameaçada de extinção e está entre os animais monitorados pelo ICMBio. O trabalho inclui pesquisa científica e ações de conservação, como ressalta o coordenador do Centro Nacional de Pesquisa e Conservação de Mamíferos Carnívoros, Rogério de Paula.
23: Quando a gente fala do turismo, né, se o turismo ele não é bem controlado, ele pode vir a ser um problema. Então a gente tem hoje ali nessa área de observação das onças pintadas, você tem uma rede de trabalho onde muitos piloteiros ali de lanche, barcos que vão levar turistas, eles acabam se concentrando quando se encontra uma onça, porque eles comunicam pelo rádio, todo mundo vai lá mostrar para os seus turistas. Então a gente tem instituído diretrizes, qual que é a distância de aproximação, número de pessoas, né, presentes, e isso a gente começou a ver a necessidade de revisar essa política nos últimos anos.
4: E talvez seja justamente essa a
2: maior experiência de quem atravessa a Transpantaneira. Perceber que ali a gente não está apenas passando pela natureza, está entrando no território dela, um território onde cada ponte, cada curva e cada som podem anunciar um novo encontro. Com sonorização de Reinaldo dos Santos, reportagem Karine Melo.
3: E na semana que vem vamos trocar a estrada pelo mar e falar de viagens em cruzeiros brasileiros.
1: Para quem gosta de viajar e conhecer lugares novos, o turismo de cruzeiro pode ser uma boa opção.
3: Eles reúnem lazer e a oportunidade de conhecer vários destinos em um só roteiro.
1: A temporada de cruzeiros começa esse mês e estão previstos 8 navios e 187 roteiros, com oferta de mais de 831 mil leitos.
3: Então vem viajar com a gente e viver essa experiência em alto mar.
1: E essas foram as notícias do governo federal.
3: Uma realização da Secretaria de Comunicação Social da Presidência da República.
1: Com produção da empresa Brasil de Comunicação.
3: Fique agora com as notícias do Poder Judiciário e do Congresso Nacional. Boa noite, bom fim de semana.
1: A gente volta segunda-feira. Boa noite.

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2: STF estabelece regras para petições protocoladas em processos já existentes.
3: Advogados devem identificar processos que envolvam assédio eleitoral.

0: juiz natural, evitando que novos pedidos fiquem vinculados automaticamente a um relator específico.
1: A resolução entra em vigor na data de sua publicação e vale apenas para as petições protocoladas a partir dessa data.
0: Advogados devem identificar processos que envolvam assédio eleitoral.
1: A norma vai permitir que a Justiça do Trabalho acompanhe os casos. Marla Lacerda.
2: Ações trabalhistas sobre assédio eleitoral devem incluir um identificador específico no cadastro do processo judicial eletrônico, o PJE. A correta identificação vai dar maior visibilidade ao problema, uniformidade ao tratamento desses casos, além de facilitar a atuação da Justiça do Trabalho. Juízes também devem comunicar ao Ministério Público do Trabalho e ao Ministério Público Eleitoral a existência de fatos que possam caracterizar essa prática. A medida vai ajudar no desenvolvimento de ações de prevenção, fiscalização e combate ao assédio eleitoral, fortalecendo a proteção dos trabalhadores.
0: Há 3 dias do primeiro turno das eleições, termina prazo para propaganda eleitoral paga na imprensa escrita.
1: A regra vale para jornais, revistas e tabloides e está prevista na legislação eleitoral. Guilherme Firmino.
3: Termina hoje o prazo para divulgação paga de propaganda eleitoral na imprensa escrita. Jornais, revistas e tabloides também não podem mais reproduzir essas propagandas na internet. A partir de amanhã, será permitida apenas a distribuição de material gráfico, como santinhos, e a realização de caminhadas, carreadas ou passeatas, até às 10 da noite. No domingo, as sessões eleitorais abrem às 8 horas da manhã e vão até às 5 da tarde, no horário de Brasília.
0: STJ mantém ação de improbidade contra servidor federal após desclassificação da demissão em PAD, processo administrativo disciplinar.
1: A ação civil pública por improbidade foi ajuizada pela União. Fátima Uchoa.
4: Um advogado da União foi demitido por suposto uso de documentos falsos para obter progressão funcional. Em mandado de segurança no STJ, a primeira sessão reconheceu que a conduta seria ilícito administrativo de menor gravidade, que não justificaria a demissão. Então, a União ajuizou ação por improbidade administrativa com base nos mesmos fatos investigados no PAD, mas o TRF4 rejeitou a petição inicial. Agora, o relator na primeira turma do STJ, ministro Sérgio Coquina, afirmou que a decisão em mandado de segurança não impede ajuizamento ou prosseguimento de ação civil pública por improbidade, pois não foram discutidas a existência dos fatos apurados no PAD, nem a autoria do servidor, mas apenas a proporcionalidade da pena de demissão, que foi afastada.
0: Justiça Federal mantém suspensão de associação indígena suspeita de desvios e apoio a garimpo ilegal no Pará.
1: A decisão acatou um pedido do Ministério Público Federal. Vanessa Pereira.
5: O MPF entrou com a ação após investigações apontarem irregularidades na associação criada para defender os direitos dos povos Kayapó. Entre os problemas estão a falta de prestação de contas, o uso indevido de recursos coletivos e o incentivo ao garimpo ilegal em terra indígena. A decisão mantém o bloqueio dos repasses mensais da Vale para a associação, que agora são depositados em uma conta judicial. O dinheiro fica protegido para a comunidade e poderá ser liberado pela justiça para atender necessidades urgentes da população indígena, como saúde e alimentação.
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0: Uma boa noite.
1: Um bom fim de semana e boas eleições.
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8: Eu sou Humberto Pinheiro e estes são os destaques de hoje do Jornal do Senado, que começa agora. Eleição deste domingo renovará 2/3 da composição do Senado Federal. Projeto prevê adaptação para atendimento de saúde digno a pessoas com obesidade. Senado pode acabar com limites de vagas para mulheres em concursos na área de segurança pública. Boa noite. Nas eleições deste ano, o eleitor vai escolher 6 representantes, em uma sequência que precisa ser observada na urna eletrônica. Para o Senado, serão 2 votos. O eleitor deve escolher.

0: ter dois candidatos diferentes. Os detalhes com a repórter Yasmin Rodrigues.
1: Em 2026, cada eleitor vai votar duas vezes para o Senado. Mas antes de chegar aos senadores, o eleitor precisa passar por outras escolhas na urna. E saber a ordem dos cargos e a quantidade de números de cada candidato ajuda a evitar erros na hora da votação. A jornalista do Senado, Esther Monteiro, explica a ordem e quantos dígitos devem ser digitados em cada escolha.
2: Primeiro é a vez do deputado federal, são 4 dígitos. Depois, deputado estadual ou distrital, 5 dígitos. E aí é que chega a vez do senador. São 2 votos, 2 nomes diferentes. E são 3 dígitos. E depois é que você vai votar para governador, 2 dígitos, e para presidente da República, 2 dígitos.
1: Também não é possível votar na legenda para senador. Como a eleição para o Senado é majoritária, o eleitor precisa escolher nominalmente 2 candidatos. Em uma eleição, cada estado e o Distrito Federal escolhem 1 senador. Na seguinte, 2. Neste ano, serão renovadas 54 cadeiras, o equivalente a 2/3 da casa. E os 2 votos para senador têm exatamente o mesmo peso.
0: 158 milhões de brasileiros vão às urnas neste domingo. O repórter Márcio Maturana traz mais números desta eleição e recomendações da Justiça Eleitoral.
3: Não se pode entrar na cabine eleitoral com celular ou outro objeto que possa registrar o voto. Esses aparelhos têm que ficar com os mesários, mas o presidente do Tribunal Superior Eleitoral, ministro Cássio Nunes Marques, recomenda que se levem os números num pedaço de papel.
4: A colinha eleitoral de papel pode e deve ser usada para que eleitoras e eleitores anotem os números dos candidatos e possam votar com calma e certeza.
3: Estão cadastrados 158 milhões de eleitores em 5.571 municípios com mais de 517 mil sessões eleitorais, que se somam a 1.351 sessões eleitorais no exterior. São 13 nomes disputando para presidente, 318 para senador e 7.803 para deputado federal.
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0: 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O Senado vai analisar um projeto de lei que obriga os estabelecimentos que prestam serviços público e privado de saúde a se adaptarem para garantir atendimento digno a pessoas com obesidade. Dados do Ministério da Saúde indicam que, em 2024, a proporção de adultos com obesidade no Distrito Federal e nas capitais de estado superou a marca de 25%. Repórter Alexandre Campos.
7: A ideia do projeto é garantir às pessoas com obesidade o acesso à saúde por meio de equipamentos e mobiliário compatíveis com suas especificidades. Macas, cadeiras de rodas, balanças, aparelhos de aferição de pressão arterial e máquinas usadas no diagnóstico por imagem devem ser dimensionados de modo que possam garantir o pronto atendimento dessa parcela da população. Ao afirmar que essa adaptação nos estabelecimentos garante o acesso aos serviços de saúde, a médica e autora do projeto, senadora doutora Eudó, do PSDB de Alagoas, citou algumas medidas que podem reduzir o número de casos de obesidade e suas complicações.
8: Conscientizarmos a nossa população que alimentação saudável, balanceada, exercícios físicos e manter a sua rotina de consultas médicas é de suma importância. Obviamente, também fazer um check-up, né? Uma vez por ano, ao menos. E na classe infantil, é acompanhamento pediátrico.
7: Pelo texto, a assistência às pessoas pessoas com obesidade não deverá ser negada ou recusada caso no posto, unidade de saúde ou hospital não haja esse material disponível. A falta de equipamentos adequados também não pode representar qualquer constrangimento, exposição indevida, discriminação ou tratamento indigno.
0: O Senado pode acabar com o limite de vagas para o público feminino em concursos da área de segurança pública. A proposta, já aprovada na Comissão de Segurança Pública e que aguarda votação no plenário, ainda reserva pelo menos 20% das vagas nas polícias e corpos de bombeiros a mulheres. Repórter Bruno Lourenço.
9: O projeto de lei que proíbe a limitação de vagas para mulheres em concursos da área de segurança pública cria ainda a Política Nacional de Valorização das mulheres para o setor. A proposta reserva também pelo menos 20% das vagas nos concursos públicos para as polícias e bombeiros para o público feminino. A relatora na Comissão de Segurança Pública, senadora Damares Alves, do Republicanos do Distrito Federal, defendeu as medidas.
10: O que queremos? Uma política de valorização da mulher lá na Polícia Militar, no Corpo de Bombeiro, na Polícia Civil.
9: A nova política, que será condição para o repasse de verbas do Fundo Nacional do Setor, estabelece igualdade de oportunidades entre mulheres e homens nas carreiras da segurança pública, fim da exclusividade ou preferência dessas atividades para homens, rejeição de práticas, atitudes e crenças discriminatórias e o enfrentamento do assédio e da violência contra mulheres no ambiente de trabalho.
0: Mulheres vítimas de violência doméstica e familiar em situação de vulnerabilidade social e econômica poderão ter acesso ao Auxílio Recomeço. A proposta é análise na Comissão de Assuntos Econômicos. Determina que o benefício de até um salário mínimo será pago mensalmente pelo prazo de 6 meses, podendo ser prorrogado. Pelo projeto, o pagamento poderá ser acumulado com outros programas assistenciais. O custeio do auxílio poderá ser feito com verbas da União ou de fundos específicos de proteção às mulheres. Estados, Distrito Federal e municípios também poderão complementar os recursos. Na avaliação do autor da medida, senador Confúcio Moura, do MDB de Rondônia, a dependência financeira pode dificultar o rompimento da situação de violência sofrida pela mulher.
11: Grande parte das mulheres suportam a violência por causa do homem protetor, do homem que é um mantenedor da casa, mas tirando ela dali, levando para proteção, garantindo uma sustentação por 6 meses e capacitando essas mulheres, com certeza a coisa melhora.
0: Trabalhos técnicos de João Lira. O Jornal do Senado fica por aqui. Acompanhe agora as notícias do Tribunal de Contas da União e da Câmara dos Deputados. Boa noite e bom fim de semana.
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13: O Tribunal de Contas da União fiscalizou a execução das obras da BR-230 na Paraíba após reclamações da população sobre as condições da rodovia. A auditoria analisou o trecho de 30 quilômetros. O contrato ultrapassou R$560 milhões e a obra avançou apenas 32% em 9 anos. O TCU também identificou risco de paralisação por falta de recursos, problemas ambientais e questões contratuais. Na sessão plenária que analisou o processo, o ministro relator Walton Alencar comentou os impactos da situação.
14: O resultado é uma rodovia em obras há muitos anos, com desvios, insegurança viária e prejuízos à mobilidade e à economia da região.
13: Para 2026, estão previstos apenas R$12 milhões, sendo que mais de R$300 milhões ainda precisam ser executados. Saiba mais em tcu.gov.br.
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15: Discriminação contra pessoas com deficiência nas escolas terá pena maior.
16: Pais de recém-nascidos devem receber treinamento antes da alta hospitalar.
15: Projeto de lei autoriza a instalação de suportes para bicicletas em ônibus.
16: Boa noite. Avança na Câmara a proposta que prevê a instalação de suportes para bicicletas em ônibus. A repórter Silvia Munhato tem mais detalhes.
1: A Comissão de Viação e Transportes da Câmara dos Deputados aprovou o projeto que autoriza a instalação de suportes para o transporte de bicicletas na parte externa ou no interior de ônibus e micro-ônibus. O texto permite a instalação dos suportes nos transportes urbano e rural, cabendo aos estados e municípios definir o percentual mínimo da frota que deve contar com equipamento. A relatora, deputada Leda Borges, do Republicanos de Goiás, explicou que os suportes deverão ser aprovados por órgão ou entidade de metrologia legal, assegurando que a implementação da medida observe critérios de segurança e adequação técnica dos veículos. A proposta que autoriza a instalação de suportes para o transporte de bicicletas na parte externa ou no interior dos ônibus será analisada agora pela Comissão de Constituição e Justiça. Da Rádio Câmara de Brasília, Silvia Munhato.
12: Transportes.
15: Rodrigo de Castro, do União de Minas Gerais, apoia projeto que dispensa até 2032 a cobrança do adicional ao frete para a renovação da marinha mercante em transportes destinados às regiões Norte e Nordeste. O benefício vale para operações de cabotagem, navegação fluvial e lacustre.
16: Rodrigo de Castro considera que a prorrogação pode reduzir os custos de transporte nessas regiões, já que o adicional é cobrado sobre o frete marítimo.
15: Gutenberg Reis, do MDB do Rio de Janeiro, apresentou o projeto que autoriza o Instituto Cultural Marinha Mercante a instituir 14 medalhas e ordens honoríficas. A proposta busca valorizar contribuições para áreas como transporte, segurança da navegação e economia do mar.
16: O deputado ressalta a importância estratégica da Marinha Mercante no desenvolvimento econômico, logístico e energético do Brasil. Gutenberg Reis reitera que o reconhecimento de profissionais que contribuem para o crescimento sustentável do setor pode fortalecer a cultura marítima.
12: Economia.
15: A Câmara analisa proposta de emenda à Constituição que permite que estados e municípios concedam créditos do imposto sobre bens e serviços para doadores e patrocinadores de projetos culturais e esportivos. Na visão de Luiz Fernando Faria, do União de Minas Gerais, a medida preserva o financiamento desses setores após a reforma tributária.
16: O texto estabelece que o comitê gestor do IBS vai definir critérios para a liberação dos incentivos sem comprometer a arrecadação dos entes federados. Luiz Fernando Faria ressalta que o apoio tributário à cultura e ao esporte é fundamental para movimentar a economia criativa.
15: Stefano Aguiar, do PSD de Minas Gerais, defende a ampliação da imunidade tributária para entidades esportivas sem fins lucrativos. Proposta sobre o tema em análise na Câmara é que para essas organizações, as instituições de educação e assistência social impedindo a cobrança de impostos sobre patrimônio, renda e serviços.
16: A medida reduz os custos dessas entidades e fortalece atividades esportivas voltadas à inclusão social, à formação de atletas, à educação e à promoção da saúde. Stefano Aguiar explica que a medida alcança organizações ligadas aos movimentos olímpico, paralímpico, clubístico e educacional.
15: A Câmara aprovou e enviou ao Senado o projeto que estabelece diretrizes para a política industrial, tecnológica e de comércio exterior do país. Antônio Doido, do MDB do Pará, apoia a matéria que prevê, entre outros pontos, metas para ampliar a produção, gerar empregos e reduzir desigualdades regionais.
16: Antônio Doido esclarece que o governo federal deverá apresentar essa política ao Congresso no primeiro ano de cada mandato presidencial. A proposta também determina a prestação de contas anual sobre o cumprimento das metas e os resultados das medidas adotadas.
15: Afonso Florence, do PT da Bahia, sugere a criação do Registro Nacional de Beneficiários Finais sob gestão da Receita Federal. A proposta obriga a identificação das pessoas físicas que realmente controlam ou lucram com empresas e fundos de investimento no país.
16: De acordo com Afonso Florencio, o objetivo é acabar com o uso de laranjas e empresas de fachada. A medida, na avaliação do parlamentar, integra cadastros públicos para combater a lavagem de dinheiro, a sonegação fiscal e a infiltração do crime organizado na economia.
12: Educação.
15: A Comissão de Educação aprovou uma proposta que prevê punição mais rigorosa para quem discriminar pessoas com deficiência nas escolas. A reportagem é de Agui Pontes.
17: A Comissão de Educação da Câmara dos Deputados aprovou uma proposta que pune com mais rigor atos discriminatórios contra crianças nas escolas públicas e privadas. O projeto da deputada Sâmia Bonfim, do PSOL de São Paulo, prevê multa de 3 a 20 salários mínimos para o profissional envolvido. Segundo a relatora, a deputada Fernanda Melchiona, do PSOL do Rio Grande do Sul, a proposta se concentra principalmente em dar um nome para os tipos de violência e discriminação que uma criança, adulto ou adolescente com deficiência pode sofrer em um ambiente escolar. Eles seriam dificultar a matrícula, impedir ou inviabilizar a permanência na escola, excluir o aluno das atividades de lazer e cultura, negar profissional de apoio capacitado para atendimento da criança ou adolescente, negar a adaptação do currículo, isso além das demais formas de discriminação previstas no Estatuto da Pessoa com Deficiência. Práticas de bullying e de abuso de autoridade também seriam punidas, segundo o texto aprovado. Pela Constituição, as escolas públicas ou privadas já são obrigadas a se adaptar às necessidades do estudante. No entanto, segundo Fernanda Melchiona, isso não impediu que famílias enfrentassem entraves para ter e manter acesso à educação para pessoas com deficiência.
18: A gente recebe esse relato de negativa de matrículas, a gente recebe o relato de falta de pessoal capacitado, a gente recebe o relato de exclusão desse aluno nas atividades, ou aluna nas atividades de cultura e lazer. Então, esses temas são claramente discriminatórios.
17: Segundo a proposta, outro ato previsto é a obrigatoriedade de formação continuada de professores e de equipes de suporte para receber estudantes com deficiência. A proposta está agora na Comissão de Finanças e Tributação. Deve seguir depois para a Comissão de Constituição e Justiça. Da Rádio Câmara de Brasília, Agui Pontes.
19: Segurança Pública.
16: O projeto de Átila Lira, do PP do Piauí, tipifica como crime o descumprimento de medidas cautelares alternativas à prisão. O texto pune com reclusão de 2 a 5 anos o infrator que, por exemplo, romper a tornozeleira eletrônica ou descumprir horários de recolhimento.
15: Átila Lira argumenta que a legislação atual deixa as forças de segurança sem respaldo para prender em flagrante quem desrespeita ordens judiciais. Ele argumenta que a criação de um crime autônomo garante a prisão imediata e fortalece a eficácia das decisões da justiça.
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19: Saúde.
16: A Câmara analisa projeto que prevê treinamento de primeiros socorros para pais de recém-nascidos antes da alta hospitalar. O objetivo é evitar a morte de crianças, especialmente por engasgo, como informa o repórter Luiz Cláudio Canuto.
21: A Comissão de Saúde da Câmara dos Deputados aprovou o projeto que determina treinamento de primeiros socorros para pais ou responsáveis de recém-nascidos antes da alta hospitalar. O texto inclui no Estatuto da Criança e do Adolescente a obrigatoriedade de hospitais oferecerem orientação e treinamento para isso, com ênfase em manobras para desobstrução das vias aéreas. O texto original da deputada Camila Jara, do PT do Mato Grosso do Sul, obrigava o oferecimento de treinamento antes da alta. A relatora, a deputada Marussa Boldrin, do Republicanos de Goiás, dispensa a obrigação se os pais ou responsáveis tiverem sido capacitados para isso no pré-natal. O deputado Padre João, do PT, PT de Minas Gerais, lê o parecer na Comissão de Saúde no lugar da relatora e afirma que pequenos objetos podem ser fatais.
2: O engasgo, né? Popularmente o engasgo, que é sob obstrução das vias respiratórias, até por aleitamento, sobretudo mamadeira ou bico, ou pequenos alimentos. Os dados que só em 2024 tivemos 300 óbitos de crianças. E olha que com treinamento você salva essa vida. Isso aconteceu comigo recente, numa reunião, uma pessoa adulta, ao alimentar, estava na mesa do refeitório, engasgou com o alimento. Teve um colega que era também devidamente capacitado, salvou a pessoa. Quando ela torna obrigatório, é o momento que os pais estão empolgados com a criança, estão muito propícios a acolher esta formação. E que, de fato, como vimos, salva a vida.
21: Há cerca de 300 mortes de crianças com menos de um ano no país em 2024 por engasgo, são dados do Ministério da Saúde. A orientação é uma medida de proteção à vida e à saúde das crianças nos primeiros meses de vida, na opinião da relatora Marussa Boldrin. A proposta que determina treinamentos de primeiros socorros para pais ou responsáveis de recém-nascidos antes da alta hospitalar ainda precisa passar pelas comissões de Previdência, Assistência Social, Infância, Adolescência e Família e de Constituição e Justiça. Para virar lei, precisa ser aprovada pela Câmara e pelo Senado. Da Rádio Câmara de Brasília, Luiz Cláudio Canuto.
19: Agricultura.
4: Marcelo Moraes, do PL do Rio Grande do Sul, é contrário à portaria do Ministério da Agricultura que estabelece novas regras para a classificação e comercialização de morangos. Na visão do parlamentar, as exigências aumentam a burocracia e os custos para os produtores.
16: Marcelo Moraes argumenta que as regras podem provocar a rejeição de lotes e prejuízos, principalmente para pequenos e médios produtores. O deputado também alerta para possíveis impactos na oferta de morangos e nos preços ao consumidor.
4: André Abdon, do PP do Amapá, apoia projeto que suspende decreto do governo federal responsável por ampliar a estação ecológica de Taiamã, localizada nos municípios de Cáceres e Poconé, em Mato Grosso. Com a mudança, a unidade de conservação passou a ter cerca de 68 mil hectares.
16: André Abdon considera que a ampliação precisa ser revista diante dos impactos sobre propriedades rurais e atividades de pecuaristas e pescadores. A justificativa do projeto também questiona o processo de consulta pública realizado antes da edição do decreto do Executivo.
19: Previdência.
4: Aline Gurgel, do União do Amapá, defende o projeto que regulamenta a aposentadoria especial dos agentes comunitários de saúde e dos agentes de combate às endemias. A proposta prevê aposentadoria a partir dos 50 anos para mulheres e 52 para homens, com pelo menos 20 anos de atividade na função.
16: O projeto também permite a aposentadoria com 15 anos de atuação como agente, somados a 10 anos de contribuição em outra atividade. Aline Gurgel lembra ainda que a proposta garante que o benefício seja integral e tenha os mesmos reajustes dos salários dos profissionais que estão na ativa.
19: Trabalho.
4: A Comissão de Constituição e Justiça aprovou uma proposta que integra servidores de ex-territórios à União. A repórter Paula Bittar acompanhou a votação.
22: A Comissão de Constituição e Justiça da Câmara aprovou uma proposta que permite que agentes públicos dos ex-territórios do Amapá, de Rondônia e de Roraima optem por receber remuneração da União. A medida alcança servidores da ativa e aposentados. Para ter esse direito, o agente público deverá ter trabalhado no território ou mantido vínculo com a administração pública local até 10 anos após a transformação do território em estado. A proposta também pode aumentar a remuneração de algumas categorias, como policiais e bombeiros militares. De acordo com o relator na CCJ, deputado Acácio Favacho, do MDB do Amapá, o texto mostra-se compatível com os princípios constitucionais que asseguram segurança jurídica, tratamento isonômico entre servidores públicos e valorização do serviço público.
23: A ampliação do
3: período de enquadramento para os 10 primeiros anos de criação dos Estados mostra-se compatível com a própria lógica da Constituição de transição administrativa adotada pela União no processo de consolidação federativa dessas unidades federadas.
22: Rondônia foi transformada em Estado em 1981. A União pagou a folha salarial local durante 10 anos após essa mudança. Amapá e Roraima foram transformados em Estados pela Constituição de 1988. Nesses casos, o período de transição foi de apenas 5 anos. Poderão integrar o quadro em extinção da União servidores públicos federais e municipais e policiais que trabalhavam nos ex-territórios até a transformação em Estado. Servidores admitidos pelo Amapá e por Roraima até outubro de 1998. Servidores admitidos por Rondônia até dezembro de 1991. E pessoas que mantiveram relação de trabalho efetiva ou não com a administração pública dos ex-territórios, estados ou municípios. O agente público deverá ser enquadrado no cargo ou emprego de origem ou em outro equivalente. Nos casos de desvio de função, o enquadramento poderá ocorrer em cargo equivalente às atividades efetivamente exercidas. Para isso, a pessoa deverá comprovar a escolaridade ou a habilitação exigida à época. O texto também garante o pagamento das gratificações e outros valores relacionados ao cargo ou emprego em que o servidor for enquadrado. Os servidores continuarão trabalhando para os estados ou municípios até serem aproveitados por um órgão federal. Nesse período, o estado ou município não terá custo com essa cessão. A proposta estabelece que soldos adicionais, benefícios, indenizações, vantagens e demais direitos remuneratórios dos policiais e bombeiros militares dos ex-territórios do Amapá, de Roraima e de Rondônia, incorporados ao quadro em extinção da União, não poderão ser inferiores aos pagos aos policiais e bombeiros militares do Distrito Federal. Essa regra vale para militares da ativa, reformados, da reserva remunerada e pensionistas. O deputado Dorinaldo Malafaia, do PDT do Amapá, considerou que a proposta retira servidores de um limbo jurídico.
5: A transição que se fez de território para Estado, infelizmente, não cumpriu um papel importante que foi valorizar e acolher esses servidores do ex-território que ficaram no limbo jurídico, que ficaram para trás, que tiveram perdas sociais, econômicas e que, portanto, essa emenda parlamentar, ela possibilita essa correção.
22: A deputada Silvia Cristina, do PP de Rondônia, também defendeu que a PEC faz justiça.
6: Nós não falamos simplesmente de uma questão administrativa ou remuneratória. Nós estamos falando de uma história de reconhecimento e, acima de tudo, de justiça. Nós estamos falando de homens e mulheres, trabalhadores, que trabalharam para uma construção de todos esses estados, que prestaram serviços políticos justamente durante um período de profunda transformação institucional, quando deixamos de ser território federal e passamos à condição de Estado.
22: A análise da admissibilidade pela CCJ é apenas o primeiro passo na Câmara. Agora, a proposta ainda precisa passar por uma comissão especial e pelo plenário em 2 turnos de votação. Como veio do Senado, caso não seja modificada pelos deputados, segue então a promulgação. Da Rádio Câmara de Brasília, Paula Bittar.
16: A falta de profissionais qualificados em pequenos municípios motivou a apresentação de projeto de Emidinho Madeira, do PL de Minas Gerais. A proposta permite, em situações excepcionais, que servidores públicos sejam pagos com recursos de parcerias firmadas com organizações da sociedade civil.
23: O projeto exige que não haja conflito de horários entre as atribuições do cargo público e as atividades desempenhadas no âmbito da parceria. Emidinho Madeira avalia que a proibição atual dificulta a execução de serviços de saúde, educação e assistência em cidades com pouca mão de obra especializada.
16: A formalização e o incentivo à garimpagem artesanal no Médio Jequitinhonha, em Minas Gerais, é o objetivo de projeto de Gilberto Abramo, do Republicanos. A ideia é priorizar os donos de terras e as cooperativas da região na hora de pedir a autorização para garimpar em terrenos pequenos de até 15 hectares.
23: Gilberto Abramo entende que desburocratizar a regularização é essencial para movimentar a economia e tirar trabalhadores da informalidade. Segundo ele, a medida exige respeito às questões ambientais, promovendo a recuperação de terrenos degradados e o uso de técnicas mais sustentáveis.
16: Termina agora o Jornal Câmara dos Deputados, produzido pela Rádio Câmara, com trabalhos técnicos de Wellington Teles e apresentação de Val Monteiro e Luciana Vieira. Uma boa noite para você.
23: A Voz do Brasil volta na segunda-feira. Boa noite e bom fim de semana.
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8: 8 horas.
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1: 8:21. 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
1: 8h42.
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